Lá, né? Junto com o Morgan Allen, Natalia Turn. Isso aqui é de 97, só pra você voltar no tempo. É uma hora, é muita música.

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1: Lola Young, Messi na posição de número 7. Cat Psycho, Gabriela, posição de número 8. Teve aqui ainda Descal, Kungs. Foi um pedido do Instagram. Dead Swims, Lose Control, na posição de número 9. E começamos com Bebê New Religion, na posição de número 10.
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1: Curti muito esse som lá em 2007, na sua estante. A nossa baianinha aqui na época conquistou o Brasil. Assumida ela, né? Os shows. Qual foi o último show que você conseguiu ir da Pit? Bora voltar no tempo? Pra que ano? 2007, como eu disse.

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3: Você acredita que o Jason Derulo reapareceu? E ele trouxe

0: E aí, curtiu essa sequência do Top 10 com Coldplay, Feels Like Falling in Love, na posição de número 5? Os ARMYs estão aí com BTS, Swim, posição de número 6, tá? E a novidade, Jason Derulo, que vem com a brasileiríssima aí numa participação, é a Melody. Nas antigas aí, a galera deve conhecê-la como MC Melody. O que você achou dessa novidade? Confesso, gostei. De verdade.
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0: Como é que é? Bora lá.
2: Boa noite, Interativa. Certo, foi o Gustavo Iglesias aqui que escreveu a pano, né? Que eu ouvi, se você puder tocar o Justin Bieber.

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0: música Taylor Swift, inclusive esta música está na trilha sonora de Toy Story. Eu não fui ainda, confesso que preciso assistir, né? Já que eu assisti todos, tá? Desde moleque. E aí volta agora mais um, eu tenho que assistir. Tame Impala com a Jane Dracula na posição de número 2, a Taylor vem em primeiro. Teve também Shakira com Burna Boy, Dai Dai, tema da Copa FIFA 2026, que tá na reta final, hein, gente? Semi, depois final, que loucura. Olivia Jean na posição de número 4, a Shakira veio na posição de número 3.
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0: É, 92, teve muita gente que tá ouvindo agora que nasceu nesta época. De 87, 89, 90, 91, 92... Duran Duran, clássico que você já deve ter ouvido desde essa época.

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0: Eu gosto da Katy Perry junto com Snoop Dogg. Essa é California Girl de 2010. Teve também Girl, Dangerous Lover. Você gosta também do Skank? Tão seu. Lady Gaga, Poker Face dos tempos de 2009. Uma hora sem intervalo. Você também pode pedir no 3226-9490.
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1: Olivia, Rodrigo, Drop Dead. O que mais que você ouviu por aqui nesta hora, uma hora sem nenhum intervalo? Money, I Don't Know Why, 2008, clássico dos anos 2000. Barão Vermelho com Puro Ecstasy, de 1998, no dia do rock. Bruno Mars, I Just Might. Teve Chris Brown com Kiss Kiss. Alok, Marcos Ziba, Ed Sheeran, cara, foi só música de responsa. Vamos ficando por aqui. Insônia na madrugada e amanhã, terça-feira, tamo de novo aqui na Interativa pelo Classic Hits.
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4: Olá, muito bom dia, senhoras e senhores. Tá começando ele, o Inesquecíveis, nesta terça-feira, dia 14. Aqui no comando, DJ Henrique Amaral, tocando os melhores clássicos a partir de agora, os melhores flashbacks. Na verdade, músicas inesquecíveis nesse mês de julho, férias. Você podendo acordar mais tarde, mas como de costume, você sempre acorda cedo, porque já tá acostumado e depois vai começar a acordar tarde. Quando voltar a trabalhar ou estudar, vai sofrer, né? Então, já que tá acordado, vamos curtir música boa a partir de agora? Nesta edição do Inesquecíveis, vamos ter, ó, Roxette, Donna Summer, Man at Work, Legião Urbana e vou abrir com Festival.
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1: Steve B com Because I Love You, baladinha romântica do Steve B que fez muito sucesso em 1990. Teve Chicago antes, Chicago, a voz de Peter Cetera, o vocalista, né, do Chicago, isso na década de 70, 80. Hard to Say I'm Sorry, maravilhosa essa música. E agora segue o Inesquecíveis com mais uma baladinha romântica para fazer aquela manhã mais tranquila, sua manhã mais calma aqui na Interativa com Rockset.
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0: 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Paralamas na voz de Herbert Viana, Romance Ideal, som de 84, cara. Teve Duran Duran, Come and Done, teve Chris the Bird, The Lady Red, maravilhosa, som de 86. Esse é o Inesquecíveis, músicas que marcaram várias gerações, músicas que marcaram algum momento da sua vida, com certeza. Agora vamos de diva, Donna Summer, com Breakaway.
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3: É agorinha, agorinha, agorinha, meus amigos, que começa o Falando Sério, hablando en serio, por la Rádio Interactiva. Lembrando que esse programa vai até às 8 horas e 5 minutos. Hoje temos o DJ Henrique Amaral no apoio técnico e na edição das mensagens de voz, no comando da nossa live, o Alex Almeida. Vamos lá, são 6:01, da friagem de Campos do Jordão. Falo para Goiânia com a previsão do tempo para hoje. Máxima 29 graus, mínima 16 graus em Goiânia. Tempo ensolarado com nevoeiro ao amanhecer, noite de céu limpo. Ventos chegando a 5 km por hora, nada de chuva. O sol nasce às 6:46 e se põe às 17:58. Estamos na lua nova. Então, este é o resumo da ópera para hoje. De acordo com outro aplicativo, o Clima e Radar, a temperatura em Goiânia neste momento é de 16 graus. Sensação térmica de 15 graus. Bora lá, começando o programa, lembrando que você pode interagir com a gente pelo 3226-9490. Bora lá, 3226-9490, número do nosso WhatsApp. E a gente já começa com as primeiras notícias e depois as primeiras interações dos nossos ouvintes. Inclusive, o nosso ouvinte pode mandar aí a sua mensagem de texto, mensagem de voz, o seu vídeo, a sua foto, tudo pelo nosso WhatsApp, 3226-9490. Daqui a pouquinho a jornalista Renata Vieira com a gente, o jornalista Tony Carlo, que é consultor e analista político. Ora lá, meus amigos, vamos com as primeiras notícias. Bloqueio naval dos Estados Unidos ao Irã começa hoje. Trump diz que cobrará 20% de pedágio. Vamos saber as consequências disso para o mundo, para nós, que somos os simples mortais, né? Que dependemos da economia, do preço dos combustíveis, que afetam praticamente o preço de tudo. Vamos saber como é que anda o preço do barril do petróleo neste momento. Quanto ele já subiu depois dessas últimas tensões, desses últimos ataques, dessas últimas provocações. Inclusive, um vídeo gravíssimo, uma animação divulgada pelo governo do Irã, mostrando Donald Trump ser assassinado. É isso mesmo. Uma situação de tensão que nós não tivemos, não tínhamos tido até o momento. O petróleo está sendo cotado nesse momento a 87 dólares. Estava na faixa de 72, 74 dólares, dois, três dias atrás. Só para o ouvinte ter uma ideia da escalada de tensões, como ela mexe diretamente com o preço do petróleo. Com um novo normal no Estreito de Hormuz, como o novo normal do Estreito de Hormuz impacta o petróleo mundial? Como a gente já vem falando há meses, né? 20%, um quinto do petróleo do mundo passa pelo Estreito de Hormuz. E chegou a jornalista Renata Vieira, que já está no nosso estúdio. Seja muito bem-vinda. Bom dia, Renata.
4: Bom dia, José Luiz. Bom dia, ouvintes. Desculpa os meus minutinhos de atraso, viu, Zé Luiz?
3: Que isso. A Renata, da Kazane Comunicação Corporativa, vai fazer, vai nos dar o prazer da sua presença, das suas opiniões hoje. Seja muito bem-vinda, Renata.
4: Muito obrigada, Zé Luiz. É sempre um prazer estar aqui com você, né? Dividir essas duas horinhas aqui falando sobre, né, todos os assuntos que nos envolvem no nosso dia a dia. Muito obrigada mais uma vez pelo convite.
3: Eu é que agradeço. Daqui a pouquinho também o jornalista Tony Carlo com a gente, o Tony Carlo, que é consultor político. Vamos lá, agora são 6:06. Governo deve aumentar a proporção de etanol na gasolina para 32%. Atualmente são 30%, então serão mais 2% de etanol na gasolina. O Conselho Nacional de Política Energética deve tomar decisão hoje. Engenheiros afirmam que veículos mais antigos ou sem calibração específica podem sofrer aumento de consumo, corrosão e desgaste de componentes. E por falar em etanol, aqui no estado de São Paulo, eu vi lá em São Paulo, especificamente, né? Muitos postos vendendo etanol aí na faixa de 3,59, 3,60. Você tem reparado a quanto está sendo vendido etanol nos postos de Goiânia nos últimos dias, Renata?
4: Olha, eu confesso que não. Parece que quando a gente não usa o combustível, né? A gente acaba não prestando atenção.
3: Você tá na mesma situação que eu, que tô usando um carro híbrido agora, carrego todo dia em casa, então raramente abasteço.
4: O meu é aquele híbrido pleno, sabe, Zé Luiz? Eu ainda abasteço, mas eu abasteço com gasolina. Então, a gente tá aí pagando quase R$7, né? Então, tá realmente mais puxado. Mas em Brasília,
3: em São Paulo, tava na faixa de 5,90 a gasolina. Então, em Goiânia é bem mais cara, né?
4: Bem mais cara. Em Brasília, meu marido que vai muito para lá, a gasolina lá está mais barata que aqui, pra você ter uma ideia. Na estrada também, nessa estrada na BR, né, que a gente vai para Brasília, a gente consegue encontrar um combustível também mais barato, a gasolina, no caso.
3: Bora lá, ouvinte. Agora mesmo os ouvintes já vão passar a realidade do etanol pra gente aqui pelo WhatsApp, que é o 3226-9490, o WhatsApp da Rádio Interativa. À sua disposição, ouvinte. Bora lá. O número é 3226-9490. Olha só, eu achando o etanol em São Paulo barato, a faixa de 3,60, 3,80. Tem o nosso ouvinte aqui de Guapó dizendo que em Anicuns tá 3,99. Em Guapó City, pertinho de Goiânia, 27 quilômetros de Goiânia, 3,19. Olha só, preço muito bom em Guapó. Bora lá, 3226-9490, para você interagir com a gente. 3226-9490. Bora lá com mais notícias aqui no Hablando em Sério de la Rádio Interativa. São 6:09, 6:09. Em frente, então, planilhas de bicheiro indicam 29 milhões de reais ligados a políticos, diz Polícia Federal. Nomes constam em 3 documentos apreendidos no dia da prisão de Adilcinho, no Rio de Janeiro. Olha só, então, mais detalhes aqui desses desdobramentos dessas operações que em breve devem trazer aí os nomes de mais políticos envolvidos nesse esquema desse bicheiro lá do Rio de Janeiro. Flávio Bolsonaro questiona critérios de Moraes e diz que Lula podia tudo na prisão. O senador Flávio Bolsonaro questionou ontem os critérios de Alexandre de Moraes, ministro do STF, que o impediu de manter contato com seu pai, o ex-presidente Jair Bolsonaro, por 90 dias. Para o senador, o ministro está interferindo no processo eleitoral. O senador deu declarações em uma live. O que Alexandre de Moraes quer é tirar o meu pai da domiciliar a qualquer custo, deixar ele ainda mais incomunicável, humilhá-lo ainda mais de uma forma completamente injusta, afirmou o Flávio na transmissão realizada no começo da noite. O Lula podia fazer tudo, reclamou o Flávio. O Lula, quando estava cumprindo pena de forma justa, correta, ele escreveu 22 cartas, disse ele. Em outro momento do vídeo, ele lembrou 5 oportunidades anteriores nas quais cartas de Bolsonaro foram tornadas públicas sem sanções por parte do ministro. Para Flávio, decisão foi algo completamente desproporcional, desarrazoado. Claramente configura essa tentativa de Alexandre de Moraes de interferir nas eleições deste ano, disse ele, continuando assim: não bastasse toda a maldade e injustiça que ele já está fazendo com Jair Messias Bolsonaro, disse o senador. Bom, conclui Flávio Bolsonaro, que Moraes faz agora é claramente deixar o meu pai incomunicável. Não por acaso ele toma a decisão, deixando o presidente Bolsonaro sem falar com o próprio filho por 90 dias. Ou seja, eu só poderia voltar a falar com o presidente Bolsonaro após o primeiro turno das eleições deste ano. Alguém acha que isso é uma coincidência? Qual o critério para ele estabelecer 90 dias? Ele prometeu acionar a OAB, proibição de visitas de Flávio Bolsonaro é legal, dizem especialistas. Decisão é respaldada pela lei de execução penal. Eles lembram que a regra autoriza o juiz a suspender visitas por decisão fundamentada, no caso, o fato de Flávio ter violado, segundo eles, a suspensão dos direitos políticos de Bolsonaro com a divulgação da carta. Isso fundamenta a decisão. Flávio frisou que impeachment de ministros do STF virou o tema principal de eleições este ano. Mais cedo, Flávio foi proibido de encontrar o pai por 90 dias, Renata.
4: Pois é, essa é uma situação, Zé Luiz, que eu acho que as pessoas, na verdade, a sociedade brasileira, ela precisa voltar a acreditar nas instituições, principalmente na justiça, né? Eu não estou aqui, né, defendendo A ou B ou sendo partidária em hipótese alguma, mas eu acho que nós precisamos respeitar sim as instituições. Se a justiça, gente, vamos lá, o Bolsonaro ele está preso em prisão domiciliar. Obviamente que dentro dessas condições não é uma pessoa de livre acesso e com uma vida absolutamente normal, né? E isso nós temos que considerar. E eu entendo que esse uso político, né, deste momento do Bolsonaro e agora com essa alavancagem, ou a busca, né, pelo menos, dessa desse novo fôlego que o Flávio Bolsonaro está buscando, são questões extremamente sensíveis e que a intenção é gerar polêmica, a intenção é gerar mídia, a intenção é realmente a construção de uma narrativa, né, que o favoreça politicamente.
3: Vamos lá, aí no portal UOL tem também essa abordagem: proibição de visitas de Flávio Bolsonaro é legal, dizem especialistas. A proibição de o senador Flávio Bolsonaro encontrar seu pai nos próximos 90 dias tem fundamento legal, na opinião de especialistas consultados pelo UOL. A decisão é respaldada na Lei de Execução Penal. Dizem especialistas, eles lembram que a regra autoriza o juiz a suspender visitas por decisão fundamentada, no caso, o fato de Flávio ter violado, segundo eles, a suspensão dos direitos políticos de Bolsonaro com a divulgação da carta. Isso fundamenta a decisão de Moraes. Então, quando Flávio faz a comparação com a situação do Lula, quando Lula estava preso numa unidade da Polícia Federal, ele não cita esse detalhe, né? O Lula não estava com seus direitos políticos cassados.
4: Exato.
3: E no caso, Jair Bolsonaro com seus direitos políticos cassados, com uma carta divulgada onde claramente o objetivo da carta é dar um norte para os seus eleitores, ele está, de uma forma ou de outra, direta ou indiretamente, participando ou tentando participar do processo eleitoral. Vamos lá, vamos com os nossos ouvintes. Bom dia. Em Goiânia, o etanol está entre 3,84 e 64. Bom, já tem ouvinte aqui dizendo que tem lugar no interior vendendo até a 2,99. Na cidade de Morrinhos, semana passada, e o preço do etanol estava a 2,99 em dois postos. Adriano do Jardim Novo Mundo passando essa mensagem. Então, eu fico sem entender como em Morrinhos, a cerca de 120, 130 quilômetros de Goiânia, a gente tem etanol a 2,99 e em Goiânia, segundo outros ouvintes, ele está variando entre 3,84 e 64. Por que em Brasília está mais barato? Por que na estrada para Brasília está mais barato? Por que em São Paulo está na faixa de 3,60, 3,80? Eu não consigo entender.
4: Eu também.
3: Vamos
4: não,
3: lá.
4: Viu, José Luiz?
3: Eu sempre coloco aqui, Renata, os ouvintes começam a questionar essa história que acontece em Goiânia e geralmente todo mundo sobe ao mesmo tempo. E depois que eu fiquei sabendo que até facção criminosa tem postos no estado de Goiás,
4: sim,
3: vários,
4: isso
3: eu
4: foi,
3: falo só
4: também.
3: Mistério.
4: Verdade. Ô Zé Luiz, eu queria só fazer um comentário que eu entendo que a gente está num processo, né, o início de uma mudança de matriz energética, né, principalmente para os veículos. Que isso tudo tem prós e contras, né, nessa vida. Mas eu acho que o incentivo à eletrificação é um ponto tão importante, eu acho, para nós, como uma virada mesmo, e a redução da dependência dos combustíveis fósseis. Eu acho que o próprio governo do estado, ele também deveria incentivar, né, a compra, né, e o uso dos veículos que são elétricos ou híbridos, né, como o seu, por exemplo, que é esse híbrido que coloca que carrega, né, no carregador, porque
3: que a gente chama plug-in,
4: exatamente, plug-in. Esqueci esse nome. Então, esse plug-in, ou os elétricos, né, puros, ou os plenos, como o meu, eu não preciso carregar, mas eu tenho bateria no carro. Então, isso acaba reduzindo, obviamente, a poluição, né? Acho que melhora o conforto de toda a cidade, né? A questão do barulho e, obviamente, o custo para nós, né? Para nós que somos usuários de carro, do combustível, né? E obviamente essa dependência, né, do preço do combustível internacionalmente, os reflexos disso para nós aqui, tá vendo? Para poder reduzir o custo do preço da gasolina, já tá misturando mais etanol na gasolina. Então, assim, né, eu acho que é um processo que precisa ser pensado, discutido pelo próprio governo para esse incentivo à eletrificação.
3: Tem um ouvinte aqui dizendo: na grande maioria dos postos de Goiânia, o etanol está a R$ 4,54. No outro posto está a R$ 3,89, R$ 3,99. Então, ao que parece, o preço mais normal seria aí na faixa de R$ 4,50. E aí eu pergunto: como tem posto no estado, no interior do estado, vendendo a R$ 3 ou a menos de R$ 3? Inclusive mais longe do terminal de Senador Canedo do que, bem mais longe do que Goiânia. Goiânia fica pertinho, fica a menos de 20 quilômetros do terminal. E aí Morrinhos, no caso, né, vai estar a 120, 130 quilômetros, a cidade citada como exemplo aí pelo nosso ouvinte. Vamos lá, 3226-9490, mais ouvintes interagindo com a gente. Elétricos não plugins são elétricos, já que não tem autonomia só no motor elétrico. São sabor elétrico? Um grande desafio hoje para os veículos 100% elétricos é a autonomia, né? Já foram anunciadas, já tem uns 2-3 anos que o mercado anuncia a chegada, era prevista para 2027, para o ano que vem, mas eu acho que não vamos ter ainda. As baterias de nova geração, que são as baterias ou serão as baterias de estado sólido, que serão baterias mais eficientes, ou seja, menores, mais leves, e que em alguns carros darão autonomia de mais de 1.000 quilômetros com uma carga. Quando a gente chegar a esse ponto, eu acho que vai ser um grande ponto aí de virada, Renata. Porque aí a pessoa sempre raciocina: não, mas eu consigo ir daqui a São Paulo, assim, abastecer? Porque é um problema ainda, né? A infraestrutura nas estradas. Você vai viajar com carro elétrico, você tem que se planejar bem. Com um carro que é 100% elétrico, porque você tem que pesquisar os postos que têm abastecimento elétrico, se no seu trajeto, com uma margem de segurança, você vai conseguir chegar a ele, nunca confiando naquela autonomia que o carro dá lá. Um amigo meu queria ir para a fazenda da sogra dele, que fica a 400 e poucos quilômetros, e ele fala: não, quando eu carrego meu carro, dá lá, mostra autonomia de 400 e poucos quilômetros. Eu falo: essa autonomia geralmente é irreal, quando na prática ela é menor, e você nunca pode viajar no limite assim, até porque o carro às vezes está fazendo a conta da média que você gasta na cidade. E o carro elétrico, ele é diferente do carro a combustão. Na cidade ele gasta menos, porque tem a regeneração, né? Toda hora você acelera, freia, acelera, freia. Então você vai recarregando um pouquinho a bateria, e na estrada praticamente não tem regeneração, porque se você tira o pé numa descida, você vai perder velocidade e você vai precisar gastar energia para recuperar essa velocidade. Então, o carro faz geralmente a média de onde você anda mais, que é a cidade. E aí, quando você pega a estrada, ele vai ter menos autonomia, porque vai gastar mais energia elétrica. Então, eu aconselho: ó, você só vai à casa da sua sogra se no máximo na metade do caminho você pesquisar e tiver um posto com carga elétrica. E vá sem horário para chegar, porque às vezes só tem um carregador, dois, e você vai chegar lá, os carregadores estão ocupados. Você vai ter que entrar numa fila, né? Vai ter que esperar. Tem os carregadores super rápidos, mas não são a realidade ainda pra gente. No mínimo, um carro vai ficar 30, 40 minutos. É diferente de um posto que em 3 minutos, em 5 minutos, você enche um tanque, né, Renata?
4: Eu acho que o desafio do Brasil, que é um país continental, para esse processo de eletrificação, ele é real. Então, você imagina, na Europa, você tem postos de carregamento em todo lugar. Em qualquer lugar, isso há muitos anos. Aqui no Brasil, com um país deste tamanho, você imagina você sair daqui para Belém do Pará, né, com um carro elétrico é extremamente desafiador. Eu entendo que o modelo ideal para nós, e olha que eu não sou especialista, tá? Num país continental como o nosso, é esse híbrido, né, que nós usamos, que você tem, que eu tenho. Porque nós temos a autonomia, nós temos a segurança do combustível a combustão, mas nós também conseguimos ter o benefício também da eletrificação. Né? Então, não existe uma rede, né, estruturada de abastecimento, né, nas estradas e muito menos nas cidades pequenas. Né? Por exemplo, você falou de um carregamento rápido. Eu tive notícia de um que foi colocado agora, recentemente, em Brasília, numa concessionária. E eu acho que eu sei de algum em São Paulo. E é um rápido mesmo, que em 5 minutos você dá quase que 100% da carga do seu carro. Mas isso tem um custo, né? Que isso também faz parte do processo, mas é um custo menor do que o veículo a combustão 100%. Eu acho que é um processo que a gente está aprendendo, né? E a gente está usufruindo dessa tecnologia. Eu acho que tem muito ainda por vir, como você mesmo disse, né? A cada ano nós temos aí muitas novidades, né? Muitos avanços tecnológicos nessa área, e eu acho que realmente é uma tendência, mas para o Brasil ainda existe esse desafio de sermos aí um país grande, continental e sem infraestrutura, né, para esse carregamento otimizado.
3: São 6h25, voltamos em instantes.
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9: Vamos lá, agora já com a presença também do jornalista, Tony Carlo, consultor político. Bom dia, seja bem-vindo, Tony.
10: Bom dia, Zé. Bom dia, Renato. Bom dia, ouvinte da Interativa. Estamos aí mais uma vez, muito bom estar aqui com vocês.
9: Estamos aí na atividade, né? Falo diretamente de Campos do Jordão. Que tem uma pequena diferença de temperatura para Goiânia nesse momento. Vamos conferir como é que está a situação agora. A gente começou o programa hoje com 16 graus em Goiânia, com sensação térmica de 15 graus. De acordo com o clima e radar, a temperature nesse momento em Goiânia... Eita, daqui a pouquinho eu falo, né? Que pulou aqui... Mas em Campos do Jordão, neste momento, bom, Goiânia continua, de acordo com o clima e radar, com 16 graus, sensação térmica de 5. Campos do Jordão, de onde eu falo, 5 graus, sensação térmica de 2 graus. Subiu um pouquinho a sensação térmica, porque 6 horas da manhã estava 1 grau. Eu tô, até vou fazer uma filmagem para mostrar para os nossos ouvintes que sempre perguntam como é que é o lugar onde você tá. O Mochi Studio tá montado aqui e eu tive que colocar, tá tão frio, mas tão frio, até aqui dentro da casa, que eu tive que colocar aqueles aquecedores. Tem um aquecedor aqui do meu lado para aguentar ficar, meu amigo, porque o ambiente tá gelado. São 6:32 e lá fora, ontem pelo menos, estava aquele ventinho gelado. Por isso a sensação térmica está 4 graus abaixo da temperatura, Renata.
11: É muito frio, né, Zé Luiz? E aqui no Brasil eu vejo que a gente acaba passando mais frio.

0: né? Talvez porque a gente não confia no frio, não vai agasalhado o suficiente, usando aquelas três camadas, né, de roupa para os frios extremos.
1: Duas calças jeans aqui, por exemplo.
0: Imagina. Cê, a gente, normalmente, eu costumo viajar para neve e a gente sempre usa três camadas. Então tem uma segunda pele, que está bem em contato com o corpo, tanto de calça quanto de blusa. Uma outra camada, segunda camada, que é um fleece, que é um casaquinho mais felpudinho. E aí depois você coloca o casaco e a sua calça por cima, sabe? Porque realmente esse frio de Campos do Jordão, eu me recordo, é um frio úmido, né, José Luiz? Então é um frio como na minha cidade, lá em Lavras, no sul de Minas. Eu lembro que eu ia para casa da minha avó e aí eu sentia aquela dor na articulação, né? Aquele frio que dói dentro da gente. Mas eu gosto, eu gosto do frio.
1: É, eu gosto também, mas sim, a gente pode sofrer com frio também.
0: Ontem,
1: a gente foi aqui no Pico do Itapeva, que tem um ponto de mais de 2.000 metros de altitude. E rapaz, a gente foi no momento do pôr do sol, eram 5 e pouco da tarde, e não dava para ver nada, porque a gente tava já no meio das nuvens. Então, era só aquele branco assim. São 6:34, 6:34. Tony Carlo, você como consultor político, como é que você viu ontem a decisão do ministro Alexandre de Moraes, que proibiu o candidato, o senador Flávio Bolsonaro, de visitar o pai por 90 dias?
2: Essa decisão, ela foi vista em Brasília, pelo menos nos bastidores, como uma resposta ao que o ministro viu como provocação por parte da família Bolsonaro, essa questão dessa carta. Dizem que ele ficou muito irritado, mas assim, eu acredito que ele tá dando munição para uma narrativa que estão tentando novamente construir em cima dele, entendeu, Zé? Ele tá dando muita importância nessa questão da carta, porque foi um movimento justamente assim, calculado para se colocar o Flávio mais uma vez no centro das discussões. Porque eles tinham, os bolsonaristas têm um vasto repertório, um vasto arquivo da época onde o Lula estava preso e ficava se comunicando via Twitter, via carta, via mensagem.
1: Mas era outra pessoa que tuitava, né?
2: Isso, uma outra pessoa que tuitava, né? Entendeu?
1: Era uma conta dele.
2: Não, mas assim, eles têm uma série de declarações de Lula de dentro da prisão, onde reforça esse discurso narrativo deles, entendeu? Então,
1: Mas com a diferença que a gente já colocou aqui, que especialistas já colocaram, Lula na época não tinha tido seus direitos políticos cassados, né? A grande diferença técnica é essa.
2: A gente tem que sempre pensar, Zé, no ponto de vista sempre hoje da narrativa e da discussão política, entendeu? Se ficar preso muito nesses detalhes, para a população isso não importa. O que se está dando é um discurso pro Flávio reforçar a tese de que o STF persegue o pai dele. Eu não tô falando que eu concordo com isso, entendeu? O que eu tô falando é o que eles estão
1: fazendo análise do que tá acontecendo, né?
2: Justamente, do que tá acontecendo, do que eles estão usando dentro desse processo, entendeu? Então, assim, a decisão, foi uma decisão friamente calculada, em Brasília já dizem isso, eles fizeram isso, sabia que ia ter essa reação, e com isso daria um discurso

0: 6:37, 6:30. E com, falando assim, interessante ontem, que foi uma análise do que teria sido um imenso erro estratégico da Rede Globo optar não comprar o direito de todos os jogos da Copa do Mundo, né? Talvez um dos maiores erros estratégicos da história desse grande conglomerado de comunicação que é a Rede Globo. Daqui a pouquinho, mas vamos falar agora do jogo de hoje que nós teremos na Copa. França e Espanha, promete ser um jogaço, hein? Eu tava vendo naquele supercomputador que estima as possibilidades de vitória de cada seleção antes de ser eliminado, lá o Brasil tava com 8,9% de chance de ganhar a Copa. Logicamente, quando foi, depois que foi eliminado, passou para zero essa possibilidade. Mas o supercomputador dá a França como favorita, acho que com 33% de possibilidade de ganhar a Copa do Mundo. Em segundo lugar, vem a Espanha, com 24%, e não a Argentina, como a gente acha aqui. Palpites, Renata e depois Tony Carlo, quem é que passa para frente? Espanha ou França? Renata.
1: José Luiz, eu acho que agora, daqui para frente, nós vamos ter grandes jogos, né? Então, acho que teremos um belo espetáculo de futebol. Isso, eu gosto de um bom futebol. Eu acho que vai ser um grande jogo. Eu entendo que, embora tenhamos aí perspectivas, nesses jogos da Copa do Mundo, qualquer coisa pode acontecer, né? Então, não existe um pré-vencedor, né? Eu acho que podem existir um pouco mais de favoritos, mas eu acho que nessa etapa não mais. Mas eu entendo que a França, ela tem elementos, né? Grandes jogadores e tem feito uma campanha muito, muito vencedora, né? Então, acredito que a França, sim, ela vai ganhar da Espanha hoje. Mas eu acho que eu só espero ver um grande espetáculo, né? Diferente do que a gente viu no jogo do Brasil, né? Eu acho que essa lembrança, para mim, sempre quando eu vejo um grande jogo, eu falo, gente, que pena, né? Que pena que a gente não viu o país da gente, os nossos jogadores jogando, né? Porque você pode perder ou ser vencido, né? Então, naquele caso, eles realmente perderam. Eu não vi um entusiasmo, uma dedicação, né? Uma força para poder lutar, para poder vencer ou fazer o melhor espetáculo possível, né? Como a gente viu em outros jogos, como o de Cabo Verde, por exemplo, né? Então, espero ver hoje um grande jogo, como nos próximos, né? Que vem na sequência. E concordo com você, José Luiz. Eu acho que o mundo todo tá aí focado e vendo o brasileiro seguindo, né? Nessa luta aí pelo título mundial. Mas é um grande espetáculo de futebol.
0: Tony, o supercomputador, eu atualizei aqui, tá dando cerca de 34

0: Copa do Mundo, porque para mim são as duas melhores equipes. Você tem uma equipe promissora, que é a da Espanha. Você fala promissora, mas está na semifinal. Promissora pela idade dos seus jogadores e pelo que eles podem desenvolver no futebol nos próximos anos. Isso representado aí pelo nome do Lamine Yamal, que é o jovem que vivia no subúrbio de Barcelona e hoje joga pelo Barcelona, mas não é a Copa dele ainda. Os números estão mostrando isso, entendeu? É muito novo ainda, mas ele já mostrou que tem todo o potencial para nos próximos anos deslanchar e ter um sucesso como o Mbappé teve. Mas a França, ela é a equipe que ela tá mais completa, né, Zé? Ela tem um melhor elenco, a melhor individualidade, a melhor coletividade, entendeu? O melhor meio de campo, melhor ataque. Então, assim, é a favoritaça dentro dessa Copa do Mundo. Mas existe um clichêzão dentro do futebol, que é aquela história, né? Que favoritismo não ganha, né? Dentro do futebol. Então, se a França consegue fazer um jogo, se a Espanha conseguir fazer um jogo truncado no começo, segurar, desgastar o adversário, ela pode aí conseguir aí num lance, numa bola aí, fazer um gol que pode levar eles para a classificação. Mas, na minha opinião, dentro do que vem jogando e mostrando, a França é favoritaça não só para vencer, como para ir para o título. Mas o futebol tem isso. Se você for ver a Argentina aos trancos e barrancos, com a discussão toda de ajuda ou não ajuda dentro dos jogos, de tudo dar certo, né? Até aquele jogo com a Suíça lá, na hora que ela tá sendo massacrada, tem tudo para a Suíça virar o jogo, o jogador lá faz uma bobagem lá e é expulso de campo, entendeu? Ela consegue chegar nessa semifinal. Então, agora a gente só tem que torcer para grandes jogos. Assim, a gente torce para um grande jogo entre França e Espanha, mas torce para que a Inglaterra massacre a Argentina amanhã, né?
1: 6:44, voltamos em instantes. No próximo bloco a gente fala do jogo de amanhã, Inglaterra e Argentina.
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8: Bora lá, 3226-9490. Total solidariedade a Michele Damares por ofensas machistas, diz Janja, portal UOL. Vamos lá, a primeira dama Rosângela Lula da Silva, a Janja, prestou solidariedade à ex-primeira dama Michele Bolsonaro e à senadora Damares Alves, em entrevista ao Frente a Frente, programa do canal UOL. Janja afirmou que, independentemente do campo ideológico, a mulher ofendida deve receber apoio. Aí, Renata, eu quero abordar essa fria, né, que foi muito potencializada pelo Paulo Figueiredo lá dos Estados Unidos, de comprar uma briga com as mulheres do Brasil. Existe um sentimento que é a sororidade, quem nunca ouviu falar nessa palavra, que é a solidariedade entre as mulheres. E aí, independente de ser de centro, de esquerda e de direita, existe uma causa comum às mulheres, que são 8 milhões a mais de eleitoras do que homens no Brasil. Então costuma ser mau negócio arrumar uma briga com mulheres, uma confusão com mulheres. Colocar as mulheres ou parte, uma boa parte desse eleitorado enfurecida, Renata.
9: É isso mesmo, Zé Luiz. Eu acho que as mulheres, elas vêm conquistando cada vez mais os seus espaços e a sua voz. E agora mais do que nunca. E sim, a sororidade, ela vive, eu acho que dentro de cada mulher, e que esse movimento, ele é fundamental. Independentemente, né, do partido, independentemente, né, dessa vertente política, é necessário que as mulheres, elas se fortaleçam. Enquanto mulheres, né, elas se fortaleçam enquanto profissionais, enquanto vozes ativas, né, e obviamente que frente aos homens e esse eleitorado masculino e a esses políticos, né, que vêm com esse tipo de ataque, isso daí tem que ser absolutamente tratado com muita firmeza, porque isso não cabe mais, né? Não cabe mais na nossa sociedade e nós realmente precisamos virar essa página, né? As mulheres, elas têm que ocupar e continuar ocupando seus lugares, elas têm que continuar sendo cada vez mais solidárias umas com as outras, porque é dessa forma que a sociedade vem transformando e nossos passos estão sendo largos, né? E eles vão continuar, né? Não vai haver nenhum tipo de comentário, né, ou de ação nesse sentido que vai parar o movimento feminino e a força da mulher que vem num crescente, né, dentro da sociedade.
8: 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Tony Carlo, como é que você vê a repercussão, especialmente, né? Começou com aquela briga declarada, pública, entre Michele Bolsonaro e Flávio Bolsonaro pelo espaço. Inclusive, a carta faz parte desse movimento. É como se Jair Bolsonaro estivesse desautorizando a mulher e falando, ó, a gente tá aqui com o Flávio, não tem nenhum outro candidato aí em vista, não. Ou nem candidata. E, por outro lado, a repercussão de todo esse movimento, das falas desastrosas, lamentáveis de Paulo Figueiredo, falando que mulher vota muito mal, principalmente a mulher solteira, né? Porque a mulher casada ainda tem um marido ali, né, para ela votar junto, ou seja, pro marido para ensinar a votar. Como é que você vê a repercussão de todo esse movimento aí?
10: É, Zé, é meio, parece aqueles episódios de séries, né, cômicas, né? É trágico, mas chega a ser cômico também, você fica parecendo que é piada, né? Uma coisa de muito mau gosto isso, é uma bobagem sem tamanho, essa tese que eles estão tentando vender aí de se criar um movimento para as mulheres deixarem de votar, entendeu? Ou só deixar votar quem é casada, ou coisa do tipo.
9: Isso não tem menor cabimento, né? Algo tão impensado nos dias de hoje, esse tipo de declaração.
10: Igual eu falo, parece uma coisa no mundo paralelo, entendeu? Não sei, alguma coisa muito fora da realidade que a gente fica pensando, onde será que esse pessoal quer chegar com essa tese? Que é uma tese furada, que ela não vai pra frente. Entendeu? Ela pode ganhar um pouquinho de tração entre os mais machistas e tal, mas assim, ela não vai ganhar corpo, primeiro que as mulheres não vão abrir mão disso. Você vai abrir mão disso, Renato?
9: Jamais. Isso não tem o menor cabimento.
10: A mulher não vai abrir mão disso, entendeu? Então é uma polêmica que ela nasce morta, no sentido de conseguir qualquer avanço, entendeu? Você tenta buscar, assim, ganhos políticos nisso. E outra coisa, o pessoal tem que parar de tentar fazer política dentro de uma realidade, dentro dos Estados Unidos, querer fazer política dentro do Brasil, entendeu? Existe um movimento dentro dos Estados Unidos que defende que a restrição do voto feminino, vamos levar pro Brasil também, entendeu? Então, eles vão dando um tiro dentro de casa, no próprio pé, É uma coisa, assim, nem preciso dizer que ela é inadmissível, essa discussão dentro do processo, Zé. Agora, sobre essa questão da Michelle Bolsonaro, você citou aí que ela recebeu o apoio da Janja, da primeira dama, da mulher do Lula. Agora vamos falar do ponto de vista de dados, assim, de questão do que mexeu dentro do jogo político, entendeu? Teve um levantamento feito a pedido da revista Veja, sobre essa questão das redes sociais, para ver sobre a questão do engajamento, o que ganhou, o que perdeu. Para você ter noção, a Michelle, dentro das redes dela, ela perdeu 15 mil seguidores. O Flávio ganhou 13. Nesse mesmo período, o Lula ganhou 9. 9 mil, tô falando 9 mil, tá? 9 mil Lula, 13 mil Flávio, e ela perdeu 15 mil. Seguidores, mostrando que dentro do movimento bolsonarista houve uma repulsa, porque eles entenderam que esse movimento da Michelle, não tô falando que ela tá errada, nem que tá certa, nem que, não tô defendendo lado aqui, tá, Zé? Tô em cima de um dado que vem de rede social pra gente poder avaliar o que aconteceu diante desse cenário criado por ela dentro da família Bolsonaro. De que ela estava favorecendo os lulistas, que era um absurdo isso, que ela não deveria fazer isso, ao mesmo tempo que reforça, entre os mais radicais dessa ideia absurda, essa tese do Figueiredo aí, das mulheres não poderem votar e tal. Então teve muita gente que comprou isso dentro do bolsonarismo, dentro da extrema direita, entendeu, Zé? Então ela teve muita perda de seguidores dentro das redes sociais. Isso é um dado a ser analisado.
8: 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Preveste Prime Kids, vão lá com os nossos ouvintes interagindo com a gente, inclusive as mensagens de voz. Você pode mandar pra gente pelo 3226-9490.

0: aliados de Trump. Trump diz que Estados Unidos investigam relatos de drones iranianos em Cuba e petróleo sobe com tensão em Hormuz. Até vou procurar agora. Vamos ver se durante o programa nós já tivemos aqui a variação para cima, lógico, no preço do barril do petróleo por causa dessa escalada. Não, tá na mesma faixa, agora 86,7 dólares. Lembrando que 3-4 dias atrás a cotação estava flutuando entre 72 e 74 dólares. E isso afeta a vida de todos nós, porque o petróleo afeta praticamente o preço de tudo, porque em algum momento na cadeia de produção ali vai ter o uso do petróleo, nem que seja apenas na distribuição, né? Na distribuição dos produtos, né? Porque a gente, no Brasil especialmente, é muito dependente do diesel. Subiu o petróleo, sobe o diesel, subiu o frete, sobe tudo. Bora lá, 3226-9490. Então, o petróleo não é só esse impacto que a gente vê na hora de abastecer o carro, não. O impacto é muito maior. Tem ouvinte gravando, bora lá, são 7:01 com o IPOG. 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Vamos lá, ouvinte gravando, 7:01.
1: Bom dia, José Luiz, bom dia a todos. Ronaldo tá falando.
0: Ronaldo.
1: José Luiz, tem como você olhar para nós sobre a obra da rodovia para Trindade? Porque antes da festa de Trindade, estava recapeando o asfalto todo lá, um transtorno danado no trânsito, passando só em meia pista. Agora, passadas as festas, estão de novo, interrompeu de novo a rodovia e está passando outra camada de asfalto. Isso não teria que ser feito de uma vez só, não? Você tem como você checar para nós, por favor?
0: É, e não é só lá, né, meu amigo? A GO020 também está passando por um processo de reconstrução, de reforma, que não é só aquela capa asfáltica, num trecho longo, eles estão trocando até a base ali. Então, as obras de restauração da GO060 entre Goiânia e Trindade estão com 72% de avanço físico, trabalhos conduzidos pela Goinfra e pela Via. Também está sendo feita a reconstrução da pista de caminhada dos Romeiros, que teve intervenções suspensas temporariamente durante a Romaria do Divino Pai Eterno. Então, se já temos mais de 70% da obra concluídos, eu acho que a gente deve estar na reta final aí, nos próximos meses deve ser concluída essa obra aí, entre Goiânia e Trindade, ouvinte.
2: Bom dia, pessoal, tudo bem? Só dando uma cumprimentação na informação que a moça passou aí, em questão da recarga na Europa. Eu moro aqui na França, né? Porém, eu já fui pra Itália, já fui pra Portugal, Espanha, pra Bélgica, eu já dei um... A gente fala aqui na França uma demi-tour pela Europa, que é uma volta por todos os países aqui. E, cara, onde a gente vai, seja em pequenas vilas, grandes vilas, centro, postos, supermercado, aonde a gente vai, tem carga rápida pra gente poder carregar o carro. Eu acho incrível e rápido. E pelo incrível que pareça, não é caro.
0: É, não, e no Brasil também é mais barato, bem mais barato, mesmo nesses pontos de recarga, é bem mais barato do que o combustível, né? O quilômetro rodado costuma ficar entre 20% e 25% do valor do quilômetro rodado com combustível, ou com etanol, ou com gasolina. 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
3: Bom dia a todos da mesa. Nessa história, que voz. Você estava conversando com a Renata sobre combustível e a questão do carro elétrico. Isso aí é a mesma coisa de acreditar em Papai Noel. Você acha que o governo vai ter interesse em fazer alguma coisa a respeito? Qual é o imposto que o governo leva sobre o combustível? É muito simples. Não vai ter interesse nenhum em querer ajudar nesse sentido de carro elétrico. Tenho certeza, quanto é carregadores. Eu acho que não tem interesse nenhum.
0: Bom, quando você

0: fala o governo, você está falando dos governos municipais, dos governos estaduais ou do governo federal, que a gente tem três esferas de governo aí, né? Por outro lado, meu amigo, se a gente olhar para os incentivos que existem hoje para os carros elétricos, para a fábrica, para montar a fábrica no Brasil, esse seu discurso não se sustenta. Então, por que o governo federal, por exemplo, estaria incentivando a instalação de fábricas, de montadoras no Brasil, como a gente já tem várias, inclusive da China, inclusive barateando o processo para quem produzir aqui? Então, o incentivo não é só a colocação de carregadores, não. Inclusive, isso aí depende muito também da iniciativa privada. Por quê? Porque é uma oportunidade de negócio. Só que nós temos um grande gargalo. Como a Renata falou, de um carregador rápido. Carregador rápido, a energia não chega ali por milagre. Para você carregar um carro de forma muito rápida, você precisa de muita energia chegando ali e um pouco espaço de tempo. Ou seja, você precisa de energia e você precisa de redes de transmissão poderosíssimas. São cabos que muitas vezes ainda não tem em muitas regiões do Brasil. Ou seja, tem que haver um grande investimento em infraestrutura. Não é só você querer colocar o carregador, não. Tem que ter energia e a energia tem que chegar naquele lugar. Voltamos em instantes com mais Falando Sério.
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0: Bora lá, voltando com Falando Sério na Rádio Interativa FM. Temos aqui um ouvinte indignado com o brasileiro que está torcendo pela Argentina. E aí eu acho que existe uma dicotomia. Aí você vai torcer pela Europa, porque nós temos hoje 3 times europeus contra apenas um time do resto do mundo, inclusive aqui da América do Sul, né? O nosso vizinho, a Argentina. Então, a galera prefere torcer por europeu, é isso mesmo, produção? Caminho natural é torcer pela Europa? Não obstante, existe uma rivalidade muito grande entre Brasil e Argentina, diz aqui o nosso ouvinte. Bom dia, não vejo a hora do bolsonarismo acabar. E aí ele continua dizendo: sinceramente, eu não consigo entender. Brasileiro torcendo para Argentina, rivalidade faz parte do futebol. Mas existe um histórico que, para mim, torna essa escolha incompreensível. Em 78, a Copa do Mundo ficou marcada pela goleada de 6-0 da Argentina sobre o Peru. Resultado cercado de suspeitas até hoje. Diversos ex-jogadores peruanos relataram anos depois que a partida teria sofrido interferências. Na mesma Copa, o Brasil teve um gol anulado pelo árbitro após a cobrança do escanteio, encerrada antes da conclusão da jogada, terminando o Brasil em terceiro lugar. Esse gol aqui foi um dos maiores escândalos da história. O Zico, inclusive, recentemente num podcast, ele lembrou desse episódio, porque ele fez o gol. Tava lá, 45, na época não tinha esse esquema de tempo complementar, né? Vai ter tantos minutos de acréscimo. Terminava aos 45. Só que não tinha dado os 45 minutos ainda. Houve uma enrolação lá, porque o árbitro auxiliar mandou mudar o lugar da bola para cobrar o escanteio. E aí, 45 minutos e uns segundos depois, o escanteio é cobrado e o Zico mete para dentro do gol. Exatamente no momento em que a bola entrou, depois que a bola entrou, o juiz apitou não gol, mas falou não, acabou o jogo. E o Brasil teria virado, tava empatado em 1-1, e o Brasil teria virado no finalzinho ali, nos últimos segundos, mas só que o juiz apitou depois que a bola tinha entrado, não gol, mas falando não, acabou o jogo, não teve gol porque o jogo já tinha acabado. Então, tem muitas suspeitas de que essa Copa tenha sido organizada, entre aspas, para a Argentina vencer, que foi a primeira Copa que a Argentina venceu em 78, né? Bom, em 1986, continua o ouvinte, o mundo assistiu ao famoso gol de mão de Maradona contra a Inglaterra, eternizado como la mano de Dios, a mão de Deus. Em vez de ser tratado como um erro lamentável, acabou sendo celebrado. É, meu amigo, se tivesse VAR, seria, eu acho que impossível que aquele gol não tivesse sido anulado. E aí continua o ouvinte. Em 1990, outro episódio revoltante. Um lateral branco afirmou ter ingerido água oferecida pelos argentinos durante a partida e passou mal. Anos depois, integrantes da comissão técnica e ex-jogadores argentinos deram entrevistas sugerindo que realmente havia uma substância na garrafa, tratando o caso com deboche. Se comprovado à época, um ato dessa gravidade deveria ter resultado em punições severas. E vai longe a mensagem do nosso ouvinte, não dá para ler tudo, porque nosso tempo aqui é exíguo, né? Mas ele tá colocando algumas razões pelas quais ele acha bastante, digamos assim, revoltante um brasileiro dizer que tá torcendo para a Argentina. 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
15: Bom dia, Interativa.
0: Dia.
15: Matriz energética é um assunto muito complicado de se discutir, mas a questão é, o povo tem o direito de escolher o que quer abastecer, o que quer usar. Agora, o governo usa isso como ferramenta política. Onde já se viu uma gasolina com 32% de etanol? Daqui um dia tá 50%. Então por que que não deixa uma gasolina com 10% de etanol e o etanol? E o brasileiro, ele vai lá e coloca, por favor, 50% aí para mim de etanol e 50% de gasolina. Agora, esse jogo político aí é cruel.
0: Não, mas não é jogo político não, cara. Aí... A gente não pode falar que não, tudo é decisão política. Essa decisão, por que que você acha que é política, ouvinte? A gente já tinha há muito tempo 27%, depois passou para 30% e agora vai aumentar a proporção para 32%. O aumento da mistura de etanol anidro na gasolina tem o objetivo de reduzir as emissões de gases de efeito estufa e impulsionar o setor sucroenergético e diminuir a dependência e a importação de combustíveis fósseis. Para você, ouvinte, acha, isso aí é só política. Não. Tem motivos técnicos e, inclusive, ambientais.
16: Eu acho que hoje é a planta leve, hein? Dia da queda da Bastilha, dia de São Final, o pessoal vai estar empenhado. E tem certo pela embaixada hoje, hein? Se a França perder, o pessoal vai estar triste. Espero que a França ganhe, o meu chefe fica feliz e o pessoal lá na embaixada vai estar mais feliz, né?
0: 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Eu vi, eu acho que o Juca Kfouri escrevendo que a França de hoje lembra o Brasil de outros tempos, o Brasil de outrora. Ou seja, um time que joga e encanta, aquele time que tem o respeito de todo mundo. O mundo todo hoje reconhece que a melhor seleção atual é a da França. A que tem tido o melhor desempenho nessa Copa do Mundo é a França. Não tem muita controvérsia. Então, é o que aconteceu com o Brasil, inclusive 2002. A gente vê cenas dos jogos, dos gols. A gente vê que a gente tinha craques e tinha um conjunto. Não aquela maluquice que a gente tem hoje. Cada um pensando só no seu próprio umbigo, você não tem um pensamento em equipe. Cada dia o técnico ia testando uma seleção diferente. Ele começou a Copa sem ter um time titular. Cada jogo era com uma seleção diferente começando. Ou seja, você não tem um espírito de equipe. E você tem jogadores blogueiros lá, milionários, bilionários, cada um pensando apenas no seu próprio umbigo.
17: Zé Luiz, vocês estão falando aí em relação aos carros elétricos. A minha experiência é o seguinte, em 4 meses eu já economizei R$3.500 só de combustível andando num carro elétrico. Hoje eu pago R$3.000 da prestação do carro e R$600 da placa solar. Então, o que eu gastaria também de energia elétrica para pagar para Equatorial, hoje eu pago o financiamento da placa. Daqui 4 anos o carro vai ser meu, quitado, e as placas também vão ser quitadas. Hoje não é impossível você rodar em aplicativo sem ser em carro elétrico. Quem está rodando a carro a combustão está pagando para trabalhar. Bom dia, Sérgio.
0: É por isso, né, que alguns modelos aí de carros 100% elétricos estão viraram um artigo absolutamente cobiçado e procurado, né, por motoristas de aplicativo e motoristas de táxi, porque na hora que o cara fecha as contas, sobra muito mais dinheiro para quem tá rodando no elétrico. 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Tem mais ouvinte interagindo com a gente, 3226-9490.
18: Bom dia, galera da IN. Em relação à primeira dama Janja, né? Que bonito da parte dela, achei bacana. Só que eu acredito que se fosse ao contrário, isso não aconteceria.
0: Tá falando aí da Janja demonstrar solidariedade a Michele e a Damares, né? Como a gente colocou aqui, o sentimento de sororidade, que é a solidariedade entre as mulheres, e nesse caso aí, independente da vertente política, de ser de esquerda ou de ser de direita. 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Tem mais ouvinte chegando, tem repórter em.
19: Bom dia, Zé Luiz. Bom dia, Rádio Interativa. Bom dia a todos. Com informação de trânsito entre Nerópolis e Anápolis, sentido aqui Goialândia, neblina muito forte. O motorista estiver transitando por esses locais aqui, ficar atento. Visibilidade quase que zero.
0: Rapaz! Visibilidade quase zero? Menino véi! Agora são 7h24, aí é perigoso mesmo, hein? Querem interagir com a gente, ouvinte? Bora lá, 3226-9490. Pedir pro DJ Henrique, no computador lá que eu tô lendo o WhatsApp, por favor, coloque tela inteira, que eu não tô conseguindo daqui, pra gente mostrar um videozinho aqui do meu Mochi Studio, instalado hoje em Campos do Jordão. 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Vamos lá. 3226-9490 para você interagir com a gente aqui no Falando Sério. E amanhã, meus amigos, e amanhã, a sua aposta, Tony, você que além de consultor político, você é um grande curioso em futebol, é aquele cara que acompanha o futebol no mundo e no Brasil. Amanhã, você falou que tá torcendo pra Inglaterra despachar a Argentina. Opa, o Tony não tá ligado aqui, deixe-me ligar o microfone do Tony Carlo. Lembrando que você pode interagir pelo 3226-9490. Rapidinho, Tony. Agora... Então, você acredita que amanhã a Inglaterra tem o poder, a capacidade de despachar a Argentina?
20: Pelo que jogou até agora, pelo que vimos, a Inglaterra é favorita contra a Argentina. Não que isso queira dizer muita coisa, né? Porque a Argentina tem conseguido superar muitas adversidades aí. Mas pelo elenco, sim, viu, Zé? Pelo elenco, sim, pelo que vem jogando o Jude Bellingham, pelo atacante Kane... pelo conjunto da equipe da Inglaterra, eles estão mais preparados, mais bem preparados fisicamente, principalmente que a Argentina. Ela demonstrou muito cansaço nos jogos até agora.
0: Pois, né? Cara, mas a Argentina parece que tem uma capacidade de superação que nenhum outro time tem nessa Copa, né? Nos momentos mais difíceis, os caras vão lá e pressionam e fazem.
20: E acontece muita coisa explicável e inexplicável a favor da Argentina, sim, né?
0: Então, teria uma ajudinha de alguns árbitros.
20: O pessoal,
0: né,
20: pergunta assim: tá na regra. O problema não é tá cumprindo a regra a favor da Argentina. O problema é quando se deixa de cumprir contra a Argentina também, que tem muitos casos, entendeu, Zé? Então isso vai gerando todo esse burburinho aí de que a FIFA tá sendo uma fofa e favorecendo a Argentina, né?
0: Ai, ai, vamos lá. Imagens, por favor, Almeida. Imagens pra gente, olha só. Aí o aquecedor, pra mostrar que eu não tô mentindo. Opa, tem que ampliar. Aí o aquecedor elétrico, aí do lado de fora lá não tem neblina por aqui. E aí o meu Mochi Studio, 3 computadores, o tablet.

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2: Bora lá, voltando com a última, aliás, a penúltima parte do Falando Sério na Rádio Interativa FM. O ouvinte já reparou que eu tô meio rouco, né? Eu acho que essa friagem, rapaz, ontem no Pico do Itapeva, por volta das 6 horas da tarde, a 2.000 metros de altitude, eu acho que a sensação térmica, a temperatura no carro estava marcando 5 graus. Mas a sensação térmica devia estar até abaixo de zero, porque num lugar alto como aquele, tampado de nuvens, no meio das nuvens e com muito vento, tava praticamente insuportável de ficar. E aí tomei o roquinho mesmo. Vamos lá, 3226-9490, Cartoloco. Cartoloco foi reconhecido e correu após agredir ex. Como todo homem covarde faz, né? Todo homem que agride mulher faz. Ele é valentão na frente da mulher. Depois, quando tem o risco de outras pessoas surgirem para defender a mulher, a polícia ser acionada, o valentão corre, né? Vamos lá. Uma testemunha afirma que o influenciador de futebol Lucas Strabko, conhecido como Cartoloco, foi reconhecido por um cliente de um bar logo após agredir a então namorada no dia 31 de janeiro de madrugada. Segundo o relato, o influenciador deixou o local logo depois de ter a sua identidade apontada. A pessoa reconheceu, disse: oh, você é o Cartoloco, né? Ele ficou assustado e vazou. O episódio faz parte da denúncia que tornou o Cartoloco réu por agressão física e violência psicológica contra uma ex-namorada. A agressão foi interrompida por clientes de um bar. Segundo a vítima, ela e Lucas caminhavam pela rua após deixarem o bar, quando ele passou a acusá-la de traição. A mulher afirma que durante a discussão, ele queimou a sua orelha com um cigarro e tomou o seu celular. Eu vi essas cenas, Renata, no programa Fantástico, e são lamentáveis. Câmeras de segurança, né, mostram o momento em que ele queima a orelha da namorada com um cigarro, no momento em que ele dá um tapa no rosto dela. E isso, para muita gente, para Macholândia, para uma parte da Macholândia, é tolerável, é justificável, porque a mulher teria dado motivo, mas a sociedade tem que parar de achar normal qualquer tipo de agressão às mulheres.
3: Zé Luiz, isso é um absurdo tão grande, e eu acho que as mulheres, elas precisam cada vez mais, né, se fortalecerem dentro da sua rede de apoio, né, dentro do seu universo, e denunciar, né? Esses homens, eles têm que parar na cadeia. Né? Eles não, isso não pode ser relevado, isso não pode ser, né, considerado, né, de alguma forma, para que essas pessoas, elas não estejam na cadeia. Então, assim, existem várias formas de violência, né, José Luiz, você sabe. Não é somente a violência física, essa é extrema, essa daí é uma violência com o nosso corpo e que é um grande absurdo, mas também é importante alertar que existe uma outra violência, que é a violência psicológica, que é esse assédio moral, né, que existe em muitos relacionamentos e que as mulheres se veem reféns diante desse universo. Nós temos, inclusive, um exemplo, eu acho que nesse ponto, as novelas, né, da TV Globo, elas ajudam muito no esclarecimento, sabe, Zé Luiz? Temos um caso desse na novela das nove, eu não lembro o nome dos personagens, mas que é isso, né? É uma moça que vive um relacionamento extremamente abusivo. E as pessoas, é muito difícil se libertar de um relacionamento abusivo e também de um relacionamento que acaba culminando com uma agressão, né? Eu falo muito sobre isso com as mulheres e com os homens. Eu tenho dois filhos homens em casa, José Luiz. E nós temos uma grande responsabilidade com esses homens do futuro, sabe? Com a formação desses homens, com a educação que eles vão ter, com o cuidado que eles precisam ter com as suas mulheres. E isso começa no cuidado com a própria mãe, né? Então, a gente precisa formar jovens, né, meninos, os nossos adultos do futuro, os nossos homens do futuro, e também neste momento, né, fortalecer essas mulheres com toda a rede de apoio possível para que elas denunciem, elas sejam protegidas, né, protegidas efetivamente, porque tem muitas mulheres que também estão aí, né, com a proteção, né, da justiça, mas que os homens invadem e acabam cometendo o feminicídio. Isso é realmente muito triste, é lamentável, e penso que tudo que está sendo feito ainda é pouco, né, na proteção das mulheres.
2: É, meu amigo, e infelizmente, o aumento da pena para feminicídios não tem resultado em diminuição. Os casos continuam aumentando. Há 2 anos a pena máxima foi de 30 para 40 anos e a gente continua tendo esses casos aumentados. E aí tudo nasce, né, de homens mal educados, como disse a Renata, de homens absolutamente machistas que acham que se a mulher não for mais deles, ela não vai ser de mais ninguém. Ela tem que apanhar, ela tem que ser desfigurada, ela tem que morrer. Essa é a mentalidade desses brutamontes. Ao invés do cara pensar, não, deixa, isso não deu certo, deixa a mulher seguir a vida dela, vou seguir a minha, vou reconstruir pra cá e ela pra lá. Não. A pessoa muitas vezes se deia de toda uma família e, por outro lado, se torna um criminoso.

0: só ia tomar a decisão depois quando e tal, ponderado, ele vai me indicar o caminho. Eu falo, não, ó, queria saber o que você acha que eu devo fazer. Que tem gente que fala que eu tenho que matar os dois, tem gente que fala que eu tenho que matar o cara, tem gente que fala que eu tenho que matar só a mulher. Rapaz, você tá doido, você não tem que matar ninguém, não. Você tem que seguir sua vida. Ou se vocês não têm mais condições de ter uma história juntos, e até tentaram depois, e depois dos 2, 3 anos separaram, estão os dois vivos até hoje, tem uma filha que já é adulta, cada um reconstruindo sua vida para um lado. Imagine, poderia ter, inclusive, né? Eu poderia ter feito, se eu fizesse parte desse rol de ignorantes, poderia ter incentivado um crime ou dois crimes e poderíamos ter hoje famílias esfaceladas, gente na cadeia e as duas pessoas estão lá tocando suas vidas, vida que segue, minha gente. Mas tem gente que não aceita, simplesmente não aceita por causa de uma educação horrível, machista que nós temos. Vamos lá, em frente já passo para você, Renata. 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Renata.
1: Eu só ia complementar, porque esse tema é um tema que me revolta, sabe, ô José Luiz, e tudo que envolve a violência de maneira geral, e em especial a violência contra a mulher. E que na verdade é isso, e ela é contra a mulher, acaba sendo também contra os filhos dessa mulher, né? Contra toda a família. Então não tem como uma situação dessa simplesmente ser esquecida ou passar. Ela deixa marcas profundas numa família que vive esse tipo de caso, e é muito, muito, muito triste para todos.
0: São 7:44, Tony Carlos.
2: Essa situação toda da violência contra a mulher, eu cada vez mais tenho a convicção que isso só muda a partir de uma educação que vem da base ali, porque cada vez mais a lei vem sendo aplicada, o homem sendo preso, e a violência não diminui. Então, se a gente não mudar a educação dos nossos filhos, lá na base, lá no comecinho, entendeu? Da forma como se deve tratar, não só a mulher, mas as pessoas também, infelizmente, a gente não vai ver essa mudança de cenário, Zé, entendeu? Infelizmente, porque se a gente não ensinar da base que violência não resolve, não ensinar da base que não existe essa diferença entre homens e mulheres, que não existe essa história de que o homem manda na mulher, entendeu? Porque isso acaba influenciando, e a gente está vivendo uma sociedade que ela está doente, entendeu? Mentalmente, psicologicamente falando, entendeu? Então é preciso mudar isso, a orientação vem dentro de casa. Ensinem seus filhos, entendeu? Ensinem seus filhos desde o começo, porque isso pode fazer a diferença no futuro.
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3: Bom dia, José Luiz, bom dia a toda a bancada. Aqui Sérgio de Souza, da Aparecida de Goiânia, dando os meus pitacos sobre a Copa do Mundo. Acredito que hoje a França passa pela Espanha, né? Não vai ser um jogo fácil, deve ser 1-0, 2-1 no máximo, sem diferença gritante. E amanhã a Argentina joga contra a Inglaterra. A Inglaterra provavelmente deve passar também. Outro jogo que deve ir para prorrogação também, você entendeu? Porém, os argentinos estão mais cansados, eles já jogaram 2 prorrogações.
0: Valeu, meu amigo. Tem isso também, né? E o Tony lembrou disso, né? Que a Argentina tem demonstrado.

0: demonstrado no final dos jogos cansaço. Será que o preparo físico vai ser fundamental? Inclusive lá com o Messi, né? O Messi tendo que roubar, talvez jogar mais uma prorrogação. O Messi com 39 anos. Vamos lá, se bem que o Messi ele pode ficar parado na banheira, como a gente falava antigamente, o jogo inteiro. Se a bola chegar no pé dele, a hora certa, no lugar certo, é meio gol. São 7:47. Bora lá. Eu mais. 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Vamos lá, tem Argentina, ouvinte gravando.
1: Bom dia, Zé Luiz, bom dia a todos. Eu acho, o Zé Luiz, que a arbitragem também anda ajudando a Argentina, porque o que vale para a Argentina não vale para o outro. Então, para a Argentina pode tudo, para o outro time a regra tem que ser para todos, não pra, só para a Argentina. Então, estão favorecendo a Argentina, sim. Então, do jeito que está continuando, é melhor dar a taça para eles e acabar com a Copa e pronto, né? Porque do jeito que tá, já está ficando vergonhoso.
0: Será? Voltamos em instantes. 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
4: 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Agora são 7:55. Faltando 5 minutos. Para as 8. Olha, tem gente perguntando o que tem aqui atrás de mim, se é uma televisão. Eu tô ficando da frente, olha só. Eu tô numa região tão fria. Deixe-me mostrar aqui para os nossos ouvintes. É uma coisa rara aí na nossa região, mas aqui é comum, né? Porque as pessoas estão acostumadas a padecer com frio durante uma boa parte do ano. É uma lareira. Uma imensa lareira que eu não acendi, lógico, eu não gosto de lareira dentro de casa. Essas lareiras a lenha, aquela fica muito com cheiro de fumaça na casa, que impregna em tudo, né? E também aquele cheirinho de fumaça de lenha, que é gostoso, ele faz muito mal. Tanto que pessoas que trabalham.

0: Alho, com carvão o tempo todo, né? Assando churrasco ou cozinhando no fogão a lenha, podem, ao longo do tempo, desenvolver doenças pulmonares, por ficar respirando aquela fumaça, né? Então, é um cheirinho gostosinho, mas se inalado em grande quantidade durante muito tempo, pode trazer problemas para a saúde. São 7h56. Tem ouvinte falando, o povo quer falar sobre. Opa!
1: José Luiz, bom dia.
0: Ah, já foi, então vamos para o próximo.
2: José, aqui é o Léo, setor São José. Estamos sem energia desde 1h da manhã. Vê se pode nos ajudar. Unidade consumidora, 25-296-0137. Até agora sem nenhuma providência. Já pedi para ser consertado e até agora nada.
0: É, meu amigo, então. A Equatorial sempre recomenda que, juntamente com a reclamação, venha o número da UC, a unidade consumidora, e ele já passou. Obrigado, ouvinte.
3: Concordo com o ouvinte, é revoltante um brasileiro que traz pra Argentina, pra um brasileiro trazer pra Argentina. Não tem nenhuma ligação com a Argentina, realmente. Ah, morou lá muito tempo, parente de lá, sei lá o quê. É injustificável, porque a pessoa não tem que saber de história. Os ouvintes falaram os principais escândalos envolvendo a Argentina, que atrapalhou a gente.

0: América Latina, ou seja, e até o México, né? Tem língua latina, tem origem latina. Então, América Latina são os países que têm línguas de origem latina: português, francês, espanhol. Então, são os países aqui da nossa região e da América Central. Então, a América Latina é maior, né? Porque envolve países da América Central e até o México, que faz parte da América do Norte. E a América do Sul é só a América do Sul mesmo. Agora são 7:58. Vamos lá, tem ouvinte gravando agora sobre a AMA.
1: Bom dia, Zé. Bom dia a todo mundo aí. Zé, será que um dia a AMA de Goiânia vai funcionar de verdade? Será, Zé? Tá ali no Conjunto Veracruz, onde eu moro, Zé. Não tem lógica, Zé. É placa, é muita plaquinha no meio da ilha. É as ilhas com venda de ovo, venda de jantinha, é costela no meio, as rótulas, cheio de comércio nas rótulas. Aí você vai entrar na rua, você fica com medo se vem carro ou não, porque tem uma melancia lá, o vendedor de melancia no meio da rótula. É difícil, viu, Zé? Meu Deus.
0: Que confusão! É melancia, é jantinha, só faltou o doce de Nerópolis. Ó, o doce de Nerópolis, alguém vendendo doce de Nerópolis ali no meio. São 7:59, 7:59. Epa, pra essa confusão aí, trazida pelo nosso ouvinte. Tem aqui a participação do nosso ouvinte dizendo: como eu disse, vergonhoso tá o choro dos brasileiros que só assistem aos jogos da Argentina. Se assistissem todos, veriam regras não sendo aplicadas também. Se for saber de história mesmo, ninguém torcia para uma seleção europeia. Quero ver flamenguista e palmeirense torcendo para time argentino quando o Corinthians jogar contra um time argentino. Hipocrisia, diz aqui o nosso ouvinte pelo 3226-9490. Mais gente interagindo com a gente. 3226-9490. Se a bola chegar no pé do Vila, BE, quem é BE do Vila, o Tony Carlos? Você que é o nosso especialista em futebol aqui.
2: Se a bola chegar no BE.
0: BE.
2: Ah, é o BE. Eu só lembro do BE. Do atacante.
0: Ah, tá. Ele não tem um acento aqui, escreveu só BE. O BE do Vila Nova, na hora certa, no lugar certo, até ele decide. Esses Messinetes, ele tá falando, tá chamando os fãs do Messi de Messinetes, são engraçados. 11 anos de Instituto Neymar, mais de 3.000 crianças atendidas diariamente, doação para vítimas da Venezuela, e não vi vocês falarem, nunca vi o Messi fazer algo parecido. Até porque os dois têm um estilo completamente diferente, né? A gente nunca, Messi é um cara focado ali na família dele. Nunca se viu o Messi envolvido num escândalo extra-campo. É aquele cara centrado, focado e não midiático, né? A vida dele fora dos campos é uma vida muito discreta, completamente diferente da vida do Neymar. E aí você chamou as pessoas fãs do Messi de Messinetes. Ao que parece, você é um Neymarzete, né? Neymarzete, que eu falei que a coisa mais importante que ele fez nos Estados Unidos foi comprar um relógio de US$1 milhão, R$5 milhões. Essa é a grande mídia dele lá. O Neymar comprou um relógio de R$5 milhões. Tony Carlos.
2: E foi jogar pôquer depois da eliminação da Copa do Mundo, né? E agora já tem um movimento na internet defendendo Neymar em 2030, Zé.
3: Pelo amor de Deus.
2: Olha, não duvidem, hein?
3: Não, gente, não duvida de nada. Imagina.
0: Se for o Ancelotti que estiver lá.
2: Fizeram um vídeo, Zé, rapidamente, fizeram um vídeo em IA do menininho Ney criança, né? O Neymar criança com o

0: velho chegando para ele, falando que não conseguiu a Copa, e depois chegava o Neymar de 2030 com a taça na mão. Aí o Neymar perguntando para ele mesmo, criança, se acha que ele deveria tentar mais uma vez e tal. E foi a internet, os Neymarzetes foram a loucura, Zé. Neymar 2030?
1: Lionel Messi é sim, reconhecido por suas ações de caridade, ouvinte. Você que acha que é só o Neymar que faz. O trabalho filantrópico do Messi é centralizado na Fundação Leo Messi, uma organização sem fins lucrativos focada em garantir acesso à saúde e à educação para crianças e adolescentes em situação de vulnerabilidade.
2: Ô, Zé Luiz, bom dia. Enivaldo dia. Moreira falando. Falar a respeito da votação lá do frete, né? Lá no Senado. Aí eles falando que vai votar aquele piso salarial só para motorista que viaja em longa distância, né? Eu acho que eles tinham que implantar isso aí para todos que exercem a função remunerada, né?
1: Inclusive tem um vídeo, acho que é daquele líder chorão, pedindo para os caminhoneiros pararem hoje por conta dessa travada que Alcolumbre deu nesse projeto de lei que beneficia caminhoneiros. 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Muito obrigado, jornalista Tony Carlo e jornalista Renata Vieira da Casani.
0: Valeu, Zé.
3: Obrigada, Zé, sempre um prazer.
1: Muito obrigado a vocês que estiveram com a gente no programa de hoje, que nos ajudaram a fazer esse programa. Está chegando a hora do cafezinho. Voltarei aqui do frio. Será que vai estar 1 grau de sensação térmica de novo amanhã? Direto de Campos do Jordão, mais um Falando Sério na Rádio Interativa, mas na quinta-feira estarei de volta no nosso estúdio em Goiânia. Vai, agora vai.
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1: Bom dia, Goiânia. Bom dia, glorioso estado de Goiás, senhoras e senhores. Mais um cafezinho no ar, meus biruleibes. Esse programa que luta vorazmente contra a pequenez do espírito e a mediocridade desses mau caráter vagabundo que nasce que nem erva daninha na vida da gente. Tá bom, mas acontece. Ao meu lado ele, o impávido colosso DJ Henrique Amaral, ao som de Célia Aparecida.
2: E aí,
1: querido? Bom dia, como é que tá?
2: Bom dia pra você.
1: Tranquilo? Pô,
2: hoje tem uma frase boa.
1: É mesmo?
2: Eu estava refletindo muito essa manhã.
1: Solta o som, DJ, vai.
2: Talvez o problema da seleção brasileira, claro, seja o mesmo dos produtos da Virgínia.
1: Pois não.
2: A base não é boa.
1: É, bicho, acertou muito, hein, meu? André Pupulim, bom dia.
3: Bom dia, André. Ixi, meu retorno tá baixo.
1: Tá baixo, o retorno aumenta aí, cara.
3: Agora aumenta. Não.
1: Aumenta aí, Tim Maia, como é que você tá?
3: Bom dia, André, bom dia, DJ, bom dia aos nossos ouvintes, bom dia ao Cadu, que já chegou aqui do nosso lado. Hoje é terça, né?
1: É, por mim seria segunda.
3: Hoje tem Espanha e França?
1: Tem Espanha e França. A torcida vai pra quem, meu Popoz?
3: Pai, eu vou torcer pra Espanha, mas a França vai ganhar.
1: Olha, nem vou torcer pra França, eu tenho péssimas recordações da Santa Inquisição no século 15. Não foi legal pra mim.
3: Não foi?
1: Minha torcida vai pros revolucionários.
3: Ah, não, eu sofri na queda da Bastilha.
1: Você sofreu?
3: Hoje é aniversário. Foi, cortaram minha cabeça.
1: E hoje é aniversário de quê?
4: Da queda da Bastilha.
1: Meu Deus!
4: Feriado da França.
1: Vive la République. Qual a chance da imortal da velha França perder um jogo no dia da queda da Bastilha?
4: Feriado.
1: Para, acabou, é 4-0, 3-0.
3: Aí, eles vão entrar cantando a Marseleza lá, o hino deles, desesperadoramente, né?
1: Paris é cidadão, formato batalhão, tá bom?
4: Paris hoje está literalmente em festa.
1: Ô, saudade da minha Paris querida, viu?
4: Bom demais.
1: Não é? Eu adoro o Garavela aqui, adoro o Buriti,
4: Paris.
1: Paris, eu te amo.
3: Mas eu acho que assim, a Espanha com aquele futebol de rodar bola, mais burocrático, esperando o momento, vai ser atropelada pela França.
1: É o cara que fica, a Espanha é isso, é o cara que fica flertando 5 horas e vai pra casa sozinho.
3: E a França é aquele cara que vai pra balada e leva 5.
1: A França é o cara que tem aí um Mustang e com 10 minutos de papo tá no apartamento aqui no Marista com 8 pessoas realmente muito bonitas e simpáticas, tá bom? É a vida, querido. E você tá bem, né, Cadu?
4: Eu tô bem demais e queria lembrar todo mundo que hoje, dia 14, é o único 14 da sua vida. Pronto.
1: Como é que é? É o último quê? 14 da sua vida?
4: É o único 14.
3: 14 de julho de 2026.
4: Ah, sua vida.
3: Acho que o Cadu tá inspirando no DJ e arrumando pensamentos profundos.
1: É verdade. DJ tá mexendo no celular aqui, eu espero que seja algo útil. É com quem?
2: Bateria. Bateria do carro acabou comigo.
3: Ah, o velho caso de amor, ele tava me contando.
2: Meu Deus. Lá, a bateria do carro acabou. Estacionamento da rádio.
1: Ah, tá, graças a Deus, velho. Deixa aí, pô.
2: Tô vendo o preço de bateria aqui.
1: Ah, tá quanto a bateria hoje?
2: Achei de 500, né?
1: 500, que eu uso. Pô, tá caro isso, hein?
3: Exato. Ixi, a do meu carro é 900.
1: Mas que isso? Bateria em importante.
3: É porque tem assim. Aquele, como que é o nome, DJ?
2: É Star Stop.
1: É o Gigles.
2: Star Stop. Mas o meu problema, na verdade não é problema, a bateria durou 3 anos.
3: Sim, não, tá bom, é o prazo, né?
2: É o prazo.
1: Só dura 3 anos esse troço? Só.
3: Sim. Aí é, em gato.
1: Só dura três anos.
2: Entendeu?
1: Tem como fazer uma chupeta aí não, gente?
3: Não, ela vai durar um pouquinho e vai acabar de novo.
1: Faz a chupeta aqui, no carro aí, Rodrigo. Pelo amor de Deus, cara, é otário demais.
2: Achei de 495.
1: Muito agora
2: bom.
1: É com 5 contas.
3: Acho que o DJ vai lá pra garagem fazer a chupeta no carro.
1: É verdade. Olha, enquete Panobianco, academia de hoje, meu querido André Pupulim, Cadu e Doutor Bateria. É o seguinte, sugestão do nosso ouvinte, o Marcos, que diz: André, faça essa enquete, por favor, vai ser um sucesso. Vou fazer, vamos ver, né, se vai rolar mesmo. Qual objeto ou invenção do homem precisa ser mais valorizado? Invenções simples que não damos o devido valor, Cadu.
3: Não, na sua lista tem umas coisas assim que eu falo que não precisavam ser inventadas.
1: Não, o que, por exemplo?
3: Cortador de pizza.
1: Cortador de pizza. Uma faca não faz o serviço de um cortador de pizza, André Popolin, pelo amor de Deus.
2: É a mesma coisa da concha pra pegar sorvete e uma colher.
4: Eu fui recentemente a duas pizzarias aqui em Goiânia que o cortador é a tesoura.
3: Sim.
4: Ah, é? O garçom chega lá.
3: Aquela tesoura de desossar frango?
4: A normal, bonitinha.
3: A normal. Tesourando.
1: Tesoura de desossar frango, essa sim é uma invenção bem inútil. Desculpa, não tem muita utilidade.
3: Ajuda pra quem trabalha com aquilo ali o dia inteiro.
4: É, inclusive domingo de manhã, acho que é o instrumento que mais trabalha nessa cidade.
3: Pra poder fazer questão de padaria lá.
1: Exatamente. Agora, o cara que inventou o cabide, é gênio ou não é? Não, foi sério.
3: A cabide é importante.
1: Não, gênio.
3: Aí eu vi na sua lista, tem rodinho de pia. Rodinho de pia rodinho é bom.
1: Rodinho de pia é gênio também.
3: É bom.
1: Porque assim, o cara pegou uma invenção gigante.
3: É, miniaturizou. Deve ser um japonês.
1: É um japonês. E falou, e se eu transformá-la numa pequena miniatura? E deu muito certo, né, bicho? Sucesso no mundo inteiro, rodinho de pia, cara. Pelo amor de Deus. Parabéns ao inventor do rodinho de pia, tá? Espremedor de batata, Populi. Cadê a consideração pelo cara que inventou o espremedor de batata?
3: Agora, é espremedor de batata e o espremedor de alho, eu não uso em casa.
1: O de batata eu uso.
3: Agora, o de limão é bom.
1: O de limão também é genial.
3: O de limão é ótimo porque você aproveita o máximo do limão e ainda não fica no bagaço.
1: Eu fico imaginando o primeiro cara que inventou, por exemplo, o guarda-chuva. Guarda-chuva é genial, né? Não, fala a verdade. A sombrinha não. A sombrinha já é uma invenção de preguiçoso. Né? Porque aquilo aí, qualquer ventinho,
3: é,
1: pau.
3: É verdade.
1: Não é, gente? É. Agora, o guarda-chuva não. Quem foi que inventou isso? Quando?
3: Não sei.
1: Vamos pesquisar, vocês têm Google.
3: Ah,
1: né?
3: Deve ser aquele estadunidense lá que inventou tudo.
1: O Thomas Edison. Capaz, né? Thomas Edison, querido. Ó, 3226-9490, manda aí pra gente qual invenção simples, tá bom? Que nós todos estamos habituados, mas que tem que ser mais valorizado. Tá legal? Prêmios temos, querido?
2: Temos sim, temos bananada. Boa. Temos massagem Virginia Spicati.
1: Boa.
2: Entendeu?
1: Temos oficina cervejaria. Temos quem mais?
2: Temos também...
1: Você tá sem o
2: recurso aqui,
1: você não tá lembrando, né? Temos Happy Land também.
2: Pronto, morreu.
1: Tá bom, ensine mais se a gente der uma louca aqui.
2: Fechou.
1: Esse programa não para, vai até às 10 com a graça de Deus, nosso Senhor e dele, meu brother.

0: Hairstyles, Late Night Talking. Ai, Moraes Moreira, viu? A vida vale a pena, Popolinho, por algumas coisas, como por exemplo, Moraes Moreira, a existência dele, meu querido novo baiano.
1: Novíssimo.
0: Novíssimo, velhinho baiano, agora é velho, né? Velho baiano, agora, aliás, é finado, né? Finado baiano.
1: Finado,
0: querido Moraes. 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Morreu Maria Preati. Deixa eu apresentar aqui nossos convidados. O resto dos Biruleibes, Leandro Pereira.
2: O resto. Leandro, é o resto.
3: A sobra.
0: Dramático.
3: Sabe a sobra?
0: Qual o teu signo mesmo? É escorpião.
2: É,
0: né?
2: Escorpião.
0: Dramático demais. Oh. É muito drama, né, bicho? Impressionante. Rapaz, tu tem tua família aqui, tu tem teus amores aqui.
4: Ai, meu Deus.
0: Tu tem um trabalho maravilhoso. Quem tem que ser dramático aqui nessa vida sou eu, rapaz.
2: Eu vou. Existem os reis, né? Tipo, o sábio.
0: Claro.
2: O grande.
0: É verdade.
2: Eu sou o resto.
0: O resto.
3: Não, você não é o resto.
0: Não, você.
3: Você é a sobra.
0: Não, você é tudo, Leandro. Leandro, tá bem, bicho?
2: Tô bem, eu tô emocionado de estar aqui. Descobri agora que eu vou fazer a minha 10ª faculdade na Uni Goiás.
0: É mesmo, vai fazer o quê? Já escolheu o curso?
2: Não, vou escolher.
0: E... administração, que tal?
2: Não, administração não. Não é administração nem direito, não dá, né?
0: É, não dá, né?
2: Isso é pra virar Uber.
0: Não, meu que Deus, isso, não. Vira um é você, rapaz. Quem faz administração são pessoas sérias, tá bom? Diferente de você. Agora, sem sacanagem, vai pedir alguém namoro hoje aqui, não?
2: Não, hoje não, hoje eu vou terminar.
0: Aliás, muito ouvinte. Você tava no dia que ele pediu em namoro?
2: Não.
0: Aqui ao vivo?
2: E eu já tava aqui torcendo.
0: Pupulim tava, não, né, Pupulim?
1: Eu tava, e eu já sabia que ia durar pouco tempo.
0: Durou quanto tempo, hein?
1: Menos de um mês.
2: Menos de um mês, pô, a cartomante profetizou aqui que
0: ele ia dar certo. E você não acreditou, né?
2: Eu não acreditei.
1: É, mas ele fez um comentário, eu falei, não vai funcionar.
0: Não, aí a Lu tirou carta pra ele e falou, bicho, isso aqui não vai pra frente não, isso aqui é...
1: Eu não precisava nem de cartas.
0: Aí ele saiu pé da vida. Ah, feiticeira, não gosto, não acredito nessas coisas. Agora aí, ó, caiu do cavalinho branco, tá bom, Napoleão? É isso aí.
3: Napoleão foi ótimo,
0: hein? É, nossa. Meu querido Napoleão, saudade. Nossa, aliás, senhora. Hoje, dia da queda da Bastilha, né? França 5-0 na Espanha.
3: Hoje é dia da França
0: cair. Vamos relembrar o meu nanico preferido, Napoleão Bonaparte. E conosco também, redatora, designer, Ana Amélia. Como é que você tá, Anotes? Tudo bem, querida?
5: Bom dia, galerinha do canal. Tamo aí de novo. André prometeu e então eu tô aqui.
0: Não, vocês foram maravilhosos aqui.
1: Galerinha do canal.
3: Essa geração é algo maravilhoso.
1: Eu me senti idoso agora.
0: Saudade,
3: nós
0: Felipe
3: estamos
0: Neto.
3: Num canal de frequência modulada, em FM,
0: verdade.
3: Tá?
0: Ah, Felipe então, Neto, canal. Tá fazendo o quê, hein?
5: Enchendo o saco de alguém no Twitter.
0: Com certeza, né?
5: Provavelmente.
1: Mas Twitter ainda existe?
0: Você usa?
1: Muito de vez em quando.
0: Eu só uso Instagram e mesmo assim tô com preguiça.
1: Não, eu ando com preguiça demais.
0: Não, pelo amor de Deus. O que é que eu quero saber que o Leandro comeu japonês ontem à noite no story dele? Eu não quero
2: Cara,
0: saber
2: quando
0: isso.
2: Eu trabalhei no mercado financeiro, o Twitter era uma fonte de informação rápida, maravilhosa.
1: Exatamente. Era.
0: Olha aí, comentário era. Preciso.
1: Hoje tem pornografia, fofoca e bet.
5: Principalmente o primeiro item.
0: Beleza, vamos voltar pro Twitter.
2: Vamos voltar pro Twitter.
3: Mas a notícia é que a notícia é que o Gustavo Lima ontem cantou em um bar em Goiânia de supetão. Chegou
0: é mesmo?
3: Lá do Neis.
6: Eu fui dormir
3: eu não
6: com essa
3: falar
6: notícia.
3: Fazer mídia, não.
6: Eu
3: falei, agora faz mídia com a gente.
0: Não, que qual
1: ah, fala, vai que a gente.
3: Era Ricardo Paranhos.
0: Ah, tá. Foi no Brawlhaus, não?
3: Não, não.
0: Para no Brawlhaus, para. Qual o problema de parar no Brawlhaus?
1: Vai que ele canta lá Born to Be Wild.
0: É, não seria legal?
1: Não.
0: Born to Be Wild em ritmo de galopeira?
6: Já fizeram de forró, então pode ser sertanejo.
1: Mas não, é? Gente.
6: Pode.
1: Outro dia eu tava vendo, assim, coisas que deveriam ser extintas. O sambô.
0: Nossa, sambô, né?
6: Sambô é massa.
0: Aquilo é terrível.
1: Não, eles fizeram pais versões. E filhos versão em versão samba. Cris, gente, é uma música sobre suicídio.
0: É verdade. Cris, tá eles bom. Fizeram Sweet Child O' Mine em versão pagode, com cavaquinho e reco-reco. É muito difícil de aturar isso, tá?
5: E o Tchu com reco-reco também não foi legal.
0: E o Tchu eu acho até que melhorou.
2: Mas o que é uma música triste sobre suicídio? com samba é você sambar na cara da morte.
0: Parabéns, realmente tá é um tema total pra gente discutir aqui. Agora, em todo caso, a nossa enquete Pano Bianco Academia de hoje, senhoras e senhores, é invenções simples da humanidade que nós não valorizamos.
1: O xilofone.
0: O que é isso? Eu não sei o que é isso.
1: Aquele instrumento que é as barrinhas de ferro que tocam.
0: Ah, o xilofone?
1: Xilofone, depois você dá uma busca aí pra você.
0: Você conhece xilofone, Leandro?
1: Oi? É crianças tocam em orquestra sinfônica.
0: É
3: só ouvir patufu.
2: Xilofone tem nome de remédio, né?
3: Eu falo pra vocês, de um momento eu tô só no coxilofone.
0: Não viu, não, querido? Acordou cedo, né?
3: Não, eu cheguei 5 da manhã.
1: Dá uma pesquisada aí no YouTube e acha uma música com xilofone.
0: Olha, o ouvinte fala aqui, melhor invenção, e poucos falam, são as pilhas recarregáveis, sempre salva quando necessário.
1: Não, aí depois elas param de funcionar, ficam viciadas.
0: É só
1: viciadas.
0: Pôr na geladeira, né, querido? Nossa. Lembra nossa desse mito?
1: Nossa.
0: Quem senhora nunca, né? Pôs uma Rayovac no freezer.
1: Uma Panasonic recarregava aquelas branquinhas.
0: É verdade.
3: Lá em casa, quando era pequeno, a fase era tão ruim que tinha mais pilha do que gelo no congelador. Porque não era freezer, era congelador, né? Geladeira com congelador.
0: Ah, tem ouvinte aqui. Bom dia, gente. Toca a Baiana System. Minha namorada é fã deles e mês que vem vamos fazer 2 anos. Um presentão seria os ingressos do Bananada, ver o Baiana ao vivo. A gente toca a Baiana System, não, né?
3: Graças a Deus, não.
0: Calma, tem seu valor.
3: Tem,
0: não é assim,
3: lógico.
0: Também não. Não
5: tem nada.
3: Ana Maria.
5: Tem seu valor.
3: Todo mundo tem seu valor. Você tem seu valor, eu tenho meu valor. Todo mundo tem seu valor.
0: Você tá me comparando com o Baiana System?
3: Não, você é melhor, né? Você é muito melhor.
0: Não, tem seu valor.
1: Alguns têm valor em ouro, diamante, outros em pesos paraguaios.
3: Essa jaqueta lá, Roberto Carlos.
1: Porra, levanta aí, deixa eu dar uma
3: Roberto
1: olhadinha.
3: Roberto Carlos usa jaqueta jeans até hoje.
5: Hoje ele tá nossa Britney Spears.
1: Gente, ele tá calçado.
3: Não, tá
1: ele não dá de chinelinho com meia.
0: Mas essa jaqueta foi do meu pai, você pisa? Aqui deve ter uns 30
3: mais
0: anos.
3: Mais um motivo essa jaqueta. Pra essa jaqueta ser mais style ainda.
0: É, tem uns 5 que eu não lavo. É uma jaqueta.
1: Oh, ela anda sozinha, né?
3: Bem que eu notei que ela saiu correndo.
0: Tô brincando, gente.
1: Você penteou o cabelo hoje?
0: Não, mas vocês já querem.
1: É porque dá pra ver pela. Por baixo do boné, assim. Tem uma franja muito
0: difícil. Eu não pintei o cabelo hoje, eu nunca pintei o cabelo na vida.
1: Mas às vezes acho que você joga ele pra trás antes de colocar o boné.
3: Na explicação pro André usar as roupas na casa dele, que eu já presenciei isso.
0: Você nunca foi lá em casa, velho?
3: Preste atenção, ele pega a camisa que tá em cima da cama amarrotada, ele joga na parede. Se ela não grudar, tá ótimo.
0: Tá limpa, aí, né? Pode usar, né, bicho?
1: A calça, ele faz assim, ó, daquela sacode. Mas se ela estiver movimentando, ele veste. Se ela estiver dura, ele não veste
0: mas
1: mais.
0: Mas sabe o que é isso? Vocês caçam, tiram onda, mas muito me dói isso que vocês estão falando. Não me dói. Porque é a vida do homem solitário.
5: Vai começar.
1: É o adulto solitário. Não funcional, que não sabe lavar roupa.
0: Não, eu sei lavar roupa.
2: Não, ele tem um amigo que leva ele na lavanderia e quando eles tomam cerveja e comem samba.
0: Mas é um amigo otário, é um amigo otário.
5: Eu fiquei sabendo dessa história.
0: Não, mas deixa eu te falar um negócio.
3: Isso é um grande amigo.
0: Por exemplo, meu querido amigo aqui, o Leandro, tem mamãe em casa pra lavar. Pupulim casado, com o querido
1: casado
0: Marco.
1: Tem 3 meses.
0: Cadu tá com uma monteira de roupa suja e fala, ô Anderson, Pancieri, lava aí pra mim.
1: Anderson, entendeu? Antes de você sair pra TV, lava a roupa.
0: O DJ tem uma namorada, meu Deus, só falta fazer papinha de cremogema pra
3: eu
0: ele.
3: Eu tenho uma pessoa melhor pra cuidar das minhas roupas. É. O nome dela é Brastemp.
0: Brastemp, né? Tá certo.
3: Ó, vamos agora, vai, tá, eu não quero atrasar hoje não, pelo amor de Deus, vai.
0: Ó, participa aí da nossa... Obrigado. Participa aí da nossa enquete Pano Bianco Academia, que é invenções simples da humanidade que nós precisamos valorizar mais, tá bom? Tem prêmio, escambau de Madureira, esse programa não para.

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6: Olá, excelente.

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0: Hey Gaja and Jason Derulo. 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Não tem desculpa, Ronda Zical, em Goiânia, Aparecida Trindade, o DJ não entrou no estúdio e deixou a porta aberta. Fecha pra mim, por favor, Cadu, a porta. Me dá uma agonia esse negócio aberto aí, pô, pelo amor de Deus. Esse cara é muito sem noção, viu, bicho? Eu tento fazer um programa aqui, hein, Pupulim? Pupulim também, ó, sem retorno, microfone afastado. É difícil.
1: Eu tô tentando achar as coisas que você me pediu.
0: Não, mas graças a Deus o Leandro e a Ana Amélia estão aqui a posto. Obrigado. Ó, chegou agora o DJ. Então a gente tenta fazer aqui, né, Cadu? Com o máximo profissionalismo possível, mas às vezes tem um famoso empata.
2: É um leve toque do nosso querido André, porque a parede atrás dele é vazada, gente. O problema é com a porta mesmo.
0: É verdade, é verdade. DJ Henrique Amaral, tem mensagem de ouvinte aí, bicho?
3: Bom dia, DJ. Pergunta pro André se ele chorou com aquele vídeo ridículo, não, ridículo do menino
0: tem que
3: Ney.
0: Ver, né?
3: Posso ler?
0: Não pode, mas que
3: depois
0: ridículo.
3: Depois você interrompe, por favor.
0: Não, tá bom, pode falar.
3: Do passado e do futuro, Luciano Mata.
0: Vocês viram esse vídeo? O Neymar repostou nas redes dele. Você viu?
1: Eu vi e passei pra frente.
0: Não. Não, vi, você viu?
4: Evito.
2: Você viu? Eu também.
0: Não, é um vídeo que é o seguinte: aparece o Neymar hoje, né? O Neymar de 34 anos. E aí ele tem um papo com o Neymar mais jovem, o Neymar cabelo de rabo de galo, Neymar do Santos de 2010, 2011. 2011, né? E depois o Neymarzinho pequeno, Neymarzinho de 14 anos, falando pro Neymar adulto: Neymarzinho, vamos ganhar uma Copa do Mundo, vamos disputar outro. Mas negócio assim, eu achei, pô, tranquilo.
1: E agora, aí o Neymar do futuro tá com uma taça da Copa do Mundo na mão, né?
0: E vai acontecer daqui a 4 anos.
1: Ah, vai.
0: Ai, meu Deus.
2: Depois que sair de Las Vegas.
0: Tudo bem, mas é um vídeo, assim, é um vídeo pueril, é um vídeo, sabe, feito por...
3: Como é que chama aquele pássaro? É calopsita, né?
0: É calopsita.
3: É o cabelo dele de calopsita.
0: Sabe, o Neymar repostou porque é um vídeo que diz respeito à carreira dele, diz respeito à história dele. Por mais que vocês ignorem, é a história de um homem.
3: História.
0: A história de um homem não pode ser ignorada jamais. Ou pode, Ana Amélia?
4: A dele pode.
0: Tudo bem? E aí, sabe o que me irritou? O vídeo não. O vídeo pra mim nem fede nem cheira. O que me irritou foram os comentários ácidos das pessoas. A senhora Milly Lacombe. Conhece, Jay?
4: Insuportável. Me desculpa. Rogério, sério que o diga.
1: O que, que a Milly disse? O que, que a Milly disse?
0: Um amigão patético, um não sei o quê.
1: Ah, foi leve ainda.
0: Que Neymar fez com essa gente aí? Não, falando sério. É. Tirou dinheiro dessa gente?
3: Aí eu vou concordar com você.
0: Pegou alguma namorada da Milly Lacombe? Acho que não. Tomara que não.
1: Foi não.
0: Bicho, pelo amor de Deus, um pouco de respeito, cara.
1: Mas você não acha que é patético?
0: É a carreira dos maiores atletas.
1: Mas não é carreira. Mas você acha que esse vídeo...
4: E
0: outra, o Neymar não ganhou Copa. E as pessoas culpam o Neymar por não ter vencido a porcaria de uma Copa.
3: O Zico não venceu.
0: Ninguém culpa o Tite, ninguém culpa a anta do Ancelotti, essa besta italiana, ninguém, sabe? Ninguém culpa ninguém.
1: Não, mas
0: ninguém
1: vamos lá.
0: É
1: assim,
0: só o Neymar.
1: Ninguém tá falando da carreira do Neymar, calma. Toma seu chá de camomila.
4: A gente tá falando da pessoa Neymar.
1: Não, a gente nem tá falando da carreira, a gente
0: só
1: tá falando do vídeo.
0: Eu acho que a pessoa...
1: Eu tô falando do vídeo.
0: Então muda o assunto, que a pessoa
3: não me interessa. Vamos separar as coisas. Eu acho que o vídeo é bacana, merece.
0: Obrigado, gente.
3: O Neymar tem uma história, jogador Neymar, isso é inquestionável e indiscutível. Porém, todavia, talvez o time de foi soltar ruim. O vídeo não foi legal.
0: É pra soltar quando? Daqui a um ruim. Ano?
3: Não,
0: é.
3: Final do ano, Natal.
1: Não, eu acho assim, eu acho que forçou barra. Ele com a taça da Copa do Mundo na mão, não precisava, não, um feito que ele alcançou ainda.
0: O cara acabou de passar por uma, talvez a maior decepção da carreira dele. Sabe, a certeza de que ele nunca mais entrará em campo com a camisa da seleção.
1: E aí ele tem que ser uma coisa que todo adulto tem que ter. Saber lidar com frustração.
4: É.
1: Ele não conseguiu uma Copa do Mundo, pô.
3: Gente, o Neymar trouxe uma medalha olímpica inédita.
1: Ok, mas ele não trouxe a Copa do Mundo. O que me irritou no vídeo ali é ele tá com a Copa do Mundo na mão.
3: Entendeu? Eu acho que o timing do vídeo foi errado.
1: Se fosse ele conversando com as versões dele no passado, ótimo. Reflexões e tudo. Agora, uma ilação sobre ele ganhar uma Copa do Mundo daqui 4 anos, gente, ele não tinha condição de jogo pra jogar agora.
0: E a polêmica da semana, o Neymar indo jogar pôquer.
2: Isso, aqui
3: não, mas tem pior.
2: Entregou que ele tava em Vegas.
0: Não, mas vem cá, mas foi com o dinheiro de vocês, não?
3: Eu volto a falar, o time da assessoria dele não é legal. Porque agora já chega também um iate daquele tamanho.
0: Não, peraí,
3: tudo bem, não é com o nosso dinheiro. Mas, cara, tudo é questão de time.
0: Pessoal, bicho, tá chateado. O cara é bilionário, pelo amor de Cristo. O cara pode ter um iate. Aí cantor sertanejo tem vocês. Olha que coisa linda.
3: Mas eu penso o seguinte, o que o pessoal gostaria que viesse ele e mais.
1: Eu vou mandar um e-mail pra assessoria do Neymar. Contratar o André. Defensora.
5: Cara, eu queria dizer algo: que o Neymar tá em Vegas com o meu dinheiro.
0: Por quê?
5: Porque eu fui um viciado em bet e ele faz propaganda.
0: Não, isso aí, agora eu vou ter que tirar o chapéu pra vocês. E o Neymar, óbvio que ele nunca escutará isso, mas Neymar, tu não precisa desse dinheiro sujo e podre, não, rapaz. Precisa.
3: O que ele já
1: aqui, eu vou passar a seguir o Neymar e vou mandar uma mensagem pra ele agora.
0: Amélia, quando o Neymar foi convocado, sabe qual foi a primeira coisa que apareceu nas redes dele? Uma propaganda de bet. Neymar, tu não precisa disso, não, ô vagabundo.
4: Então ele tá assim com o dinheiro das pessoas, de certa forma, aproveitando a vida.
3: Mas esse percentual que ele ganha da bet é merreca.
0: Pois é, mas aí o governo. Tudo bem, moralmente eu acho é uma coisa ridícula, histriônica, danosa, perniciosa, mas é legal, né? O governo legalizou, os deputados não aprovaram, assinaram. Então, querido, aí o problema não é Neymar, não, tá? O problema é classe política brasileira.
5: Cara, você consegue fazer tudo virar a favor do Neymar.
3: Olha, não, eu só acho que a seleção deveria ter vindo.
1: Se a Daiane dos Santos do Neymar deu um duplo twist carpado aí no raciocínio lógico.
3: Os mesmos jogadores que saíram daqui com aquele, me desculpa, aquela roupa que eles usaram, um uniforme ridículo, feio. Feio, é minha opinião, mas pode ser moda, enfim.
0: Porque pijama é ruim, hein?
3: É. Pelo amor mas, Deus. Porém, todavia, deveriam ter voltado, dado uma explicação, uma coletiva geral, gente, desculpe, a gente errou, foi isso. E dali, meu amigo, vai pra Vancouver, vai pro raio que o parta. Mas não, os caras já ficaram pra lá, quer dizer, o nível de comprometimento com a nação brasileira é que irritou.
0: Meu irmão, não tem comprometimento não, quando o Ancelotti manda a porcaria do volante
1: calma,
0: do Newcastle.
1: Calma. Não tinha comprometimento nenhum, não marcaram, né? O Haaland chutou na entrada da área sem um marcador em cima dele.
0: Casimiro jogou a Copa inteira com calça jeans da C&A. Só tirou no segundo tempo lá contra o. Contra, foi isso? Não,
1: o Japão.
4: O Japão.
5: Na verdade, a bola bateu nele, né?
4: Só.
0: meu querido sócio, irmão Lucas De Paiva, mandou uma pergunta. André, perguntas que definem caráter. Quem jogou mais, Marcelinho Carioca ou Neymar? Cara, pro André, pro menino, pro André de 10 anos de idade, pra todo sempre será o Marcelinho. Mas o Neymar, cara, o Neymar tá na prateleira do Pelé, do Zico, do Rivelino, do Rivaldo.
1: Tá, mas podemos trocar de assunto, voltar pras invenções?
5: Ele ganhou alguma bola de ouro?
0: Pixo, mano, que horas são, hein?
1: Quem foi que entrou nesse assunto? Você.
4: Foi você. Não,
1: com aquele vídeo do Neymar. Nós gastamos 20 minutos do transmissor com isso.
3: Já tá bom.
0: Nem a esposa do Neymar gasta esse tempo falando dele. Tá bom, ouvinte no ar.
4: Ela tem mais o que fazer.
3: Vamos lá, ouvinte participando.
2: Qual delas?
3: Vai lá.
6: Bom dia pra todos. Rapaz, o cara que inventou a tal da churrasqueira, eu acho que deveria ter uma estátua
0: de fato,
6: em cada cidade do mundo. Esse cara é um gênio, cara. É uma carne que assa uma carne gostosa, une amigos e famílias.
0: Mas a churrasqueira talvez seja uma invenção quase pré-histórica, ué.
1: É, possivelmente.
0: Você juntar umas pedras, pôr um troço em cima pra apoiar a carne e fogo.
5: Na verdade, a churrasqueira é a gourmetização da carne assada.
0: É
5: a fogueira, né?
0: É, pois bem. Eu fico besta com aqueles gaúchos que fazem. Pega um pé, como é que chama aquilo?
1: Que faz buraco e faz varal.
0: Pega um pedaço de pau no chão e tá lá a carcaça do boi assando inteiro. Eu acho lindo aquilo. Vocês não acham, não? Vocês não gostam de ver um boi morto,
3: eu
0: não?
3: Acho
0: um animal.
3: Não,
0: você gosta. Peraí. Você gosta de picanha?
3: Muito.
0: Não, então você gosta do animal esquartejado. Não quer ver
3: morto. Eu acho que tem direito a royalties.
1: É o Jack Estripador bovino ali.
0: É verdade. Ah.
3: Na minha opinião, não me condenem, tá?
0: Não, jamais.
3: Mas eu acho condenando. Na minha opinião, quem tem direito um pouco de royalties ter criado a churrasqueira é a Joana Dark.
4: Nossa, pesou demais.
1: Eu fiz uma listinha, achei uma listinha aqui de invenções boas.
0: Achou? Manda aí, achou. Boas, no pique.
1: Não, não vou falar ela aqui.
0: Ah, tá, não. Até porque. Deixa eu cantar novamente. Enquete, pano bianco, academia de hoje, nesse programete. Invenções simples da humanidade que nós precisamos valorizar mais com a palavra, André Popolim.
1: Caixa de ovos.
2: Cara, a de 10 ou de 12 ovos, que é a dúzia.
1: Aí. Não, mas o suporte de carregar os ovos. Imagina você carregar os ovos todos amontoadinhos. Primeiro trupe que quebrava
0: tudo. Era numa cesta, né?
1: Era numa cesta, aí eles punham um paninho ali.
0: Parabéns, e deve ter sido um brasileiro, com certeza. Ah,
1: pode ter sido. Você outra coisa, clipes de papel.
0: Pri, como é que é?
4: Você nunca ouviu a história da caixa de ovo do porta-mala?
0: Não, que isso?
4: Nunca?
0: Nunca ouvi, querido.
4: Que tipo, a galera tava viajando, aí a mãe falou assim, vai com Deus. Aí o cara falou assim, Deus não existe. Aí tinha uma caixa de ovo no porta-mala, o carro capotou. Todo mundo morreu, mas a caixa de ovo do porta-mala tava intacta.
0: Que história, nada a ver, não sei se... Realmente foi a melhor história que eu vi hoje. Um capotamento cujo único sobrevivente foi a caixa de ovo. Realmente
3: a gente falando de avião, ela vem com jaca. Mas tá bom.
1: Aí outro item, clipes de papel.
0: Esse sim. Clipes de papel? Não sei. Grampeador faz a função melhor.
1: É, mas e quando você precisa tirar uma folha?
0: Aí, bicho, aí azar o teu. Vai grampear uma folha e você precisa tirar.
1: Tá. Cabide já foi. É... pregador de roupa. Plástico bolha.
0: Plástico bolha é uma invenção que serve pra
1: aliviar o estresse.
3: Gente, que é uma invenção maravilhosa, chuveiro elétrico.
1: É, brasileiro.
0: É verdade, chuveiro elétrico, parabéns. Olha, gente, inédito na história do rádio, uma salva de palmas pro chuveiro elétrico.
2: Hoje de manhã foi bem importante, olha, inclusive.
0: Sim. Sigam participando conosco, esse programa não para, e a Birulage é a Ziriga, tá?
7: Que te ame assim, princesa, por favor.
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0: Diretamente do ano de 2005, o Corinthians é campeão brasileiro com Carlitos Tevez. CPM 22.

0: CPM 22, um minuto para o fim do mundo. Caramba, bicho. Por um,
1: por três minutos,
0: eu tive 14 anos novamente.
2: Exatamente, mais conhecido como os melhores inícios dos anos 2000 da nossa vida.
0: Cara, e essa música é boa, tá?
3: É boa.
0: CPM tem boa seu
3: demais,
0: valor, bicho.
3: Prisão de ventre, principalmente.
0: É verdade. Conhecia essa música, Leandro?
3: Tá beleza.
4: Não.
1: É, ele era muito neném na época que tocava.
0: Tinha quantos anos em 2005?
4: 7.
0: É, realmente.
3: É.
1: Ele
3: em 2004?
0: 5. Tinha 7 anos. Tem base negócio desse?
3: Eu já era formado.
2: Eu tô aí.
3: Era formado, tinha comprado um apartamento.
0: Olha, das duas, uma. Ou ele é muito jovem, ou você é muito velho.
3: Não, ele é muito jovem.
0: Ele é muito jovem.
4: É, eu concordo.
0: Tá bom, bicho. Seguinte. Pô, peraí, deixa eu abrir aqui, meu irmão. O celular vagabundo fica apagando. Eu não entendo esse negócio aqui, não, viu? 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Muito ouvinte participando. Vamos pegar texto aqui, Gi? Eu pego
3: tem,
0: você,
3: tem.
0: Pega
3: o outro. O Populinho mandou um link pra gente.
0: Mandou um link.
3: Ações simples que resolvem grandes problemas, né?
0: É, ouvinte fala aqui. Olha... Cadê? Ah, tá bom. Ouvinte repercutindo a história do ovo no porta-mala, viu?
1: Eu acho que eu contei errado.
0: É, tá certo. O pessoal tá repercutindo mesmo. E outra pessoa falando, bom dia pra todos. Essa conversa mole que o Neymar tá na prateleira do Pelé não cola. Eu vou parar a mensagem aqui, que é pra gente não polemizar. Pode ser,
3: não,
0: DJ?
3: Chega, já
0: agradecer
3: deu.
0: O ouvinte.
1: Já foi o suficiente.
3: Nesse momento, o Neymar tá no seu iate.
0: Não, mas aí eu tenho que só concordar, entendeu? Com o ouvinte que ninguém tá na prateleira do Pelé. Ninguém. Nem Messi, nem Maradona. Ninguém. Mandou aqui o querido Robertson. Valeu, Robertson, pela participação. Tamo junto.
3: Ouvinte, bom dia, galera do cafezinho. Invenção que devemos valorizar é a seta do carro. Sim.
2: Então, tanto de carro novo sem.
0: Tem um amigo nosso aqui, não cabe dizer o nome.
4: Tem que adivinhar quando vira.
0: Não. É só no corte Tramontina. É uma coisa impressionante.
4: Eu sigo ele a 100 metros de distância.
0: Tá por ele. É muito. Por que a gente usa mais sapato com velcro, hein?
1: Porque a gente virou adulto. Tem 35 anos, cara.
0: Faz sentido. Não, tô falando sério. Tá bom, mas tem uma lei que adulto não usa?
3: Nossa, mas pra mim ia ser tão bom. Eu tô com início de síndrome do túnel do carpo na mão direita.
0: Parou que essa doença é tão boa que eu tenho certeza que os meus hipocondríacos aqui, o Leandro e o DJ vão querer.
4: O Paulo sabe.
3: Síndrome de túnel do carpo, que é a inflamação do nervo que passa aqui na mão. E aí os ossos... da mão aqui do pulso comprime o nervo, aí você dá umas travadas na mão perto.
0: Olha aí, Leandro, doença nova pra tu aí, ó.
4: Eu já tenho LER, né?
2: Ela é prima da LER, né?
3: É prima.
1: Mas tem uns sapatos que é ortopédico pra galera que tem dificuldade.
0: É com velcro?
3: É com velcro. Eu tenho um tênis.
0: Eu quero um desse, velho.
3: Um dos tênis da minha não coleção de tênis. É. Sim. De velcro.
0: Eu acho que um dia eu vou resolver isso com o meu terapeuta.
3: Agora falando de tênis, gente.
0: Ah, não, fale,
3: falando, né? Minha geração não é nem a do Populim, que é jovem, e muito menos de vocês, né? Mas o sonho de consumo do adolescente dos anos 80 era o tênis do De Volta para o Futuro.
2: Que era todo no velcro.
3: Nike. Não, ele é automático.
1: Ele fechava
3: automático.
4: Ah, você é o do filme 2. Esse é o do filme 2.
3: É, o que ele no futuro, né?
4: É o 2.
3: Então, o detalhe.
0: Pri, a gente tá polemizando se o tênis de velcro De Volta para o Futuro é do 1 ou do 2?
4: Não, é do 2, porque um ele vai pro passado.
3: Esse tênis existe, tá? Esse tênis
1: existe.
3: A Nike
1: fez
3: algumas, sei lá, acho que foi 100. Fizeram 100 unidades no mundo. E tem um brasileiro que tem ele. Tá lá, tá até à venda, viu?
0: Perguntas que definem caráter. Se vocês tivessem que usar só o Adidas ou Nike o resto da vida, vocês usariam o quê?
3: Adidas.
0: Hein, Leandro?
4: Eu tô de Adidas aqui.
0: Cadu.
2: Adidas.
0: Ana Amélia?
1: New Balance.
3: Não, esse não tá na pergunta.
0: Graça da New Balance.
3: Não tá na pergunta. Nossa, eu tenho um tênis muito bom da New Balance. Mas não é a pergunta.
0: É Nike ou Adidas?
1: Cara, quando eu comecei a trabalhar, o primeiro tênis que eu comprei foi Adidas.
0: É, né? Hein, DJ?
2: Topper.
0: Deixa eu falar uma coisa. Quem que patrocina o Michael Jordan?
3: A Nike.
0: A Nike.
1: Então, parabéns pra ela.
3: Muito parabéns.
1: Pelo belo então,
0: desculpa, gente, é Nike, tá?
3: Não, mas assim.
0: Não é Nike.
1: E
0: é Nike.
1: Esse?
3: Não, os tênis da Nike são muito
0: Puma,
3: tênis.
0: Eu tô usando Puma
4: por causa do Neymar.
0: Não, por causa também, mas por causa do Maradona, que era Puma, patrocinador.
3: Mas a questão que eu vejo, os tênis da Nike, eles não têm um tênis muito casuais, assim. É aquele tênis mais com cara esportivo.
1: Mas
3: e aí dá Adidas, eu gosto mais.
1: É, na minha adolescência, eu queria muito um Nike Shox.
2: A gente também até tanto falsificasse por aí.
1: Pois
3: na minha adolescência, eu queria um M2000.
0: desculpa, a Adidas não tem nenhum tênis à altura em beleza, em conforto, eu não sei, mas em beleza de um Air Jordan.
1: Mas
0: desculpa.
1: Pra quem andava de skate,
5: Adidas,
1: o Adidas era melhor.
0: Mas eu acho que quem anda de skate tem que viver descalço, tá?
1: Porque, ah, ninguém pediu sua opinião.
5: Caramba, que de um defensor do Neymar.
3: Pra gente arrematar esse bloco.

0: preste atenção, essa mensagem é maravilhosa. Fala, cadê? Pessoal do cafezinho, uma coisa que deveríamos dar mais honrarias a quem criou é a placa de quebra-mola.
1: Cara,
0: bicho,
1: verdade.
0: Passei num quebra-mola sem placa, agora vi.
1: Quem o quebra-mola?
2: Na verdade, eu tava indo pra Bahia.
0: Seu carro não tem mais mola, né?
2: Não. Já. Ele já quebrou.
3: Seu carro decolou no quebra-mola.
1: Tá bom, ó, morreu Maria Preá.

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0: Rihanna and Drake, bicho!
1: Te mete, te joga!
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2: Inclusive com o Baiana System.
0: Vão tocar lá, bicho.
2: E,
0: mas o show que eu tô ansioso para ver é o show do, ai meu Deus, do Bugarins, tocando o Clube da Esquina. Diga aí.
1: Pesadíssimo.
0: Muito pesado. Conhece o Clube da Esquina, Leandro?
3: Conheço.
0: Não, quem fazia parte?
3: Ronaldo Gaúcho. Romário.
4: Quanta bobagem, né, rapaz?
0: O cara não conhece o Milton.
4: Tem que explicar pra ele direitinho. Clube da Esquina é a Zeg, fica na esquina ali.
0: É,
4: ó,
0: é,
4: né?
0: É um lago.
4: Na esquina lá. Ó, seguinte, o Bugarins é bom, hein?
0: O Bugarins é maravilhoso, pô. Você tirou umas fotos dele, não foi?
1: Tirei. Quando eu era estagiária na PUC.
0: Bons tempos, hein?
1: É, eu era estagiária lá e aí a gente foi fazer uma matéria com eles sobre o álbum que eles iriam lançar e aí eu fiz umas fotos.
0: Não, os caras são o Aldo Brogodó, o Dinho, que talento e que simpatia.
3: Ouro Preto?
0: Bate nele, por favor. Tá, vamos ouvir de novo, Amanda.
5: Para cafezinho, bom dia, André DJ, Populino convidados.
0: Fala, bicho.
5: Galera, a liguinha, eu não sei nem o nome técnico da liguinha, tem que ser valorizado.
0: Cara,
5: tem
0: demais,
5: que ter marca de liguinha famosa. Porque, mano, aquilo lá resolve muita coisa, tá, Dodi?
4: Principalmente pra amarrar pamonha.
0: Principalmente. É amarrar dinheiro, né,
2: amarrar dinheiro. Parem de não colocar a liguinha rosa na pamonha que não é de doce. A gente fica confuso.
4: É, no caso de amarrar dinheiro, eu tô igual o Zeca Pacodinho, né? Nunca vi nem comi, só ouço falar.
0: Então o negócio é pique. Agora, a liguinha, de fato, né? Parabéns,
1: ela
0: o cara.
1: Segura o bem mais precioso da nação, que é a pamonha.
0: Que é a pamonha, né?
2: Um salve.
0: É, eu não vou polemizar negócio de pamonha, porque não vem ao caso.
3: Eu queria mandar um abraço.
0: Superestimada.
4: Agora não.
0: Não, deixa o cara mandar um abraço dele. Vai, pra quem?
3: O Renato Tequete, que chegou no trabalho hoje de todo mundo.
0: Tá ouvindo o programa?
3: Tá ouvindo o programa.
0: Um beijo,
3: e quer
0: Renato
3: mandar
0: Tequete.
3: Um abraço pra digníssima dele.
0: Qual
3: que
0: nome?
3: Aguenta todos os dias aquele encosto.
0: É bom,
3: e ela se chama Maísa.
0: Olha, um beijo pra Maísa, um beijo
2: Maísa.
0: Pro meu gladiador querido Renato Dequete. Tamo junto, Dequete. Dequete é o
1: beijo,
0: cara,
1: Dequete.
0: Pô, olá, ouvinte, ouvinte.
6: Fala, pessoal do Cafezinho, bom dia, André, DJ, convidados. Eu acho que a maior invenção que a gente não dá valor é o papel higiênico.
0: Valeu. Já... Para aí, que depois vem coisa pesada, escatologia. Tá bom? Mas de fato, uma grande invenção. Remete a que ano a invenção do papel higiênico, hein, ô Cadu?
2: Olha, eu e o DJ Henrique tava pesquisando aqui, né? A invenção do papel data do início do século I na China.
0: Chinês que inventou?
2: Isso, aí
1: sempre
2: depois.
1: Na frente.
2: Devem ter vindo várias adaptações até alguém achar aquele lugar pra ele.
0: Os chineses inventaram papel higiênico, os americanos inventaram a merda. Aí ficou brincadeira, gente. Isso aqui é.
4: Você vê que eu tô calado, né? Enfim, eu fiquei
0: brincadeira,
4: calado,
0: gente, brincadeira. Entendeu? Vamos valorizar nossos dois maiores parceiros comerciais. Um beijo, Pequim, um beijo, Washington.
1: Um beijo pra Xi Jinping.
0: Um beijo pra Donald Trump. Ouvinte no ar, por favor.
7: Bom dia, cafezeiros. É, eu acho que a melhor invenção é o óculos escuro.
0: Cara,
7: porque
0: parabéns.
7: Você olha a feiura de tudo e a beleza também.
0: Eu não compro mais óculos escuros porque eu perco. Dura uma semana na minha mão, não faz sentido. Paguei caro em Pirinópolis no óculos aí, viu?
2: Eu imagino, R$10 lá na feirinha.
0: R$10? Não, R$10 para, né? R$10 aqui no, com meus irmãos haitianos. Não, paguei uns 300 conto. Primeira vez que eu paguei mais de R$50 no óculos.
3: Durou pra perder em 3 semanas.
0: Não, eu perdi lá na pecuária, lá no bar do... Como é que é o nome do bar do menino lá, pô?
4: Ah, cara, que a gente comeu lá,
0: é o nome dele, pô, pelo amor de Deus.
4: Paulista, gente. Né?
0: É isso, é o nome dele, pô.
4: Chefe... Ah, agora eu não me recordo.
0: Ai, bicho,
3: é
0: não,
3: Mário, pô.
4: Não.
0: Bicho, ele tá petulante, né, gente?
4: Tá demais,
0: ele tá petulante. Não, ele tá.
1: O cara chama a gente e depois fica reclamando do nosso comportamento. Que tipo de pai é você que reclama dos filhos em rede nacional?
0: Você está se comportando bem. O problema é Macaulay Culkin ali. Macaulay Culkin é o caso.
3: Você esqueceu de mim, irmão.
0: Olha aí, tá bom, ouvinte no ar.
8: Bom dia, pessoal do Interativo.
0: Fala, Lítio.
8: Bom, aqui quem fala é o Alisson. Paz, duas invenções que são muito úteis, que a gente nem dá, nem repara no dia a dia, é o para-brisa do carro e o volante.
0: Cara, é verdade, a gente tem reparado pouco em volante, né? A gente acha que é uma coisa comezinha, não. E agora, o volante é uma invenção genial. Agora, o volante hidráulico É parabéns, né, Cadu?
2: Melhor hidroelétrico.
1: Não, acho que a seleção brasileira sente mais falta ainda.
4: E volante com comandos, né? Comando. O volante, hoje em dia, você aumenta o volume, faz o que você quer, o som.
2: Você
4: sente
2: dirigindo,
4: né?
2: No carro da Fórmula 1.
4: Eu tô lembrando, tentando lembrar, né? O chefe cozinha lá fazia panceta, né?
0: Que mano, gente... como é o nome dele, bicho? Pelo amor de Deus, que vergonha você não lembrar o nome dele, cara. O cara, pô, tratou a gente como, como um rei, pô.
4: Nossa, eu engordei uns 3 quilos lá na pecuária.
0: Não, a gente, pô.
4: Todo dia, panceta.
0: Não, era torresmo 10 horas da manhã, bicho. Pelo amor de Deus.
4: E pinga, né?
0: E pinga. Pinga não, né? Mas o vídeo fala, uma invenção simples que não é valorizada, meus cafeziners, é o sifão. Embaixo da pia da cozinha, no banheiro, nos vasos sanitários, impedindo o mau cheiro de voltar. Imagine se não existisse o mau cheiro, o que, imagine se não existisse o sifão, o que seria o mau cheiro. Tá bom, ouvinte aqui valorizando o sifão, escreveu um poema pro sifão. Que coisa.
1: Um soneto.
0: Um soneto pro sifão, parabéns, viu? Eu gosto de vocês.
4: Então, reforce aí nossa enquete pro ano Bianco.
0: Ó, só um segundo, nosso ouvinte aqui... Ele levou, querido Ex, bananada, tá?
4: Bananada.
2: Nossa.
0: Parabéns, querido. Você vai pro bananada falar de sifão lá, tá legal?
4: Certo.
0: Dito isso, a nossa enquete é invenções simples da vida que nós não valorizamos, tá bom? Dito isso, ao som do rei Roberto Carlos, a gente encerra esse bloco. Cadê?

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1: Red Hot Chili Peppers, senhoras e senhores. Como é que é, bicho?
2: É pimentas vermelhas quentes.
1: É Red Hot Chili Peppers. É pimentas vermelhas quentes de Chile.
2: Tá
1: bom, bicho? 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Bem no pique, muito ouvinte participando. Hein, ô minha querida Ana Amélia, você queria pedir uma música, é isso?
3: Queria.
1: Você tem uma história de pedir música aqui na Interativa e não ser atendida, é isso?
3: Não, eu era atendida sim, tá?
1: Ah, você era atendida? Graças
3: a Deus.
1: Mas
3: eu gastava muita
4: ficha.
3: Muita ficha pedindo música.
1: Isso que há 20 anos? Coisa que vale? Há 15 anos?
3: É, acho que era 2004.
1: Tempo que a gente tinha um telefone fixo.
4: É. Engraçado o ditado, né? Gastava muita ficha. Sim, ela ser da geração de ficha.
1: Não, ela é, pô.
3: Eu tenho a mesma idade que ele.
5: Gente, ela só parece jovem. Eu ia falar isso agora.
4: Eu sei, 34. Mas você pegou ficha?
1: Peguei.
4: Você era na época do cartão.
1: Não, minha época era mais cartão, mas tinha ficha.
3: Tinha ficha também. A ficha era mais barata.
4: É. Você põe a ficha e punha duas logo, né? Aí caía uma, ficava a outra stand-by e aquela fila atrás de você.
1: Mas sabe uma saudade perversa que eu tenho? Atender um telefone fixo e alguém falar: quero falar com o Afonso. Eu digo, não tem Afonso, é engano. Uma ligação por engano, que saudade, Cadu.
4: Saudade.
1: Era mais humano, viu?
4: Saudade de ter uma DR pelo telefone de ficha.
1: Ai,
4: no orelhão.
1: Ai, meu
5: com
1: Deus.
5: A filha inteira ouvindo.
1: Saudade do
4: ali da Avenida da Anhanguera, ao lado do Magazine Central. Quem tem mais de 40, com certeza vai lembrar. Magazine Central.
1: Saudade de ligar pro programa Fantasia do SBT pra tentar ganhar, não sei, um jogo da vida. Um
3: Twister. Isso aí era no.
1: O Fantasia era o quê? O prêmio do Fantasia?
4: Era o Fantasia era à noite, né, madrugada?
3: Era
4: à noite.
3: Com a Carla Pérez.
1: Pessoas seminuas sob o comando de Carla Pérez e vários jogos.
5: E a atração Padre Marcelo Rossi.
4: Saudade de infância era no domingo no parque com o Silvio Santos ganhar aqueles brinquedos. Era
5: Estrela,
4: Graflite, as empresas que patrocinavam.
1: Bons
4: e a criança entrava naquela cabine. Colocava o fone.
1: É verdade.
4: Você troca este Autorama por um coador de café?
1: Sim! Sim.
3: Gente, agora você mais nostálgica ainda. O Pogobol do Gugu.
1: Saudade, né? Saudade.
5: Vontade de cair daquilo.
1: É. Augusto Liberato. Ouvinte diz: bom dia, cafezeiros. Olha, a gente deveria eternizar uma invenção chamada caneta esferográfica, né? Antes a gente escrevia com pedras e penas. Mandou aqui o nosso ouvinte.
4: É, realmente.
5: Precisamos falar do grampo de cabelo.
1: Grampo de cabelo também. Dona Florinda que eu diga. Saudade. Não, Dona Florinda era Bob's, né?
5: Bob's.
3: Mas
5: também.
3: O Bob's era preso com o quê?
4: Não,
3: com
4: grampo, né? O Bob's não era o cara do skate? Mas vamos lá.
1: Não, o cara do reggae, pô.
4: Tá bom, então.
5: Também.
4: Tá ouvinte no ar.
1: Ouvinte
4: no ar.
6: Bom dia, cafezeiros. Participar da enquete. Cara, as duas maiores invenções, que é o que eu uso demais, é a cola Super Bonder, que é a cola instantânea. A gente conhece como cola Super Bonder, né? E o Tarap, que é o famoso enforca-gato.
1: O que é isso?
4: Esse eu não sei.
3: É aqueles negocinhos que você pega e vai fechar, tipo, cano, esse trem pra...
1: Ah, tá. Tá. Não sei, mas vou fingir que eu conheço.
3: Não, mas
1: não
3: é aqueles negócios lá.
1: Deixa eu te falar um
3: negócio. Eu tô tentando explicar aqui que é aqueles negócios bem negociados.
1: Sim.
3: Você prende aqueles negócios.
4: Ah, tá. Aqueles negócios negociados, você prende os negócios. Pra mim chama abraçadeira, mas enfim.
3: É, aqueles negócios lá.
1: Ah, cara, deixa eu mandar aqui um beijo. Hoje é aniversário, uma das pessoas mais importantes da minha vida, sem sombra de dúvida. Minha tia Lili, que me criou e que ouve esse programa todo dia diretamente da cidade do Natal, a grande capital do Nordeste e do Brasil. Você não conhece porque você é
4: brasileiro. Parabéns, tia Lili.
1: Tia, te amo, tá bom?
4: Essa próxima vez que o André for pra aí, me leva, né? Nem que seja na mala.
1: Vou te levar, gente, vou deixar lá, tá
5: você
1: bom?
5: Vai gostar.
3: Grande tia Lili.
1: É do meu beijo.
5: Exceto da engorda, ele vai gostar.
1: E ó, último prêmio aqui que vai sair no programa, pra nossa ouvinte Aline, que diz: bom dia, Café Lovers. A melhor invenção até hoje foi a transmissão dos jogos da Copa pela Interativa no cafezinho concentrado lá na oficina. Façam isso no jogo da final, please, Aline.
5: Domingo, 4 horas.
1: Ô, querido, a última vez que eu tive domingo na oficina cobrindo o jogo, eu quase tomei uma garrafada na cabeça, tá bom?
4: Não deu bom, não.
1: Não deu legal.
3: Histórias que o povo conta.
1: Bicho.
5: O povo.
1: A vida só acontece ao vivo. E a nossa ouvinte aqui levou massagem na clínica Virginia Spicati, tá bom? Esse programa não para. Obrigado a todos vocês que participaram conosco, tá bom? É a Ziriga, querido.

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4: Tem reforço chegando ao futebol brasileiro. O Grêmio acertou a contratação de Giovanni Cabral, destaque de Cabo Verde na Copa do Mundo. Tem jogador que sai do Mundial rumo aos gigantes da Europa. Giovanni resolveu fazer escala em Porto Alegre.
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0: 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Ao som do Velho Lobo. Tá envelhecendo mal, hein, bicho? Saudade, Lobão, te amo.
1: Ama
0: saudade,
1: mesmo.
0: Lobão.
1: Ama mesmo.
0: Eu amo Lobão mesmo.
1: Mandar um beijo, um abraço pra doutora Aline Cardoso, que tá ouvindo a gente aqui, ouvinte assíduo, viu?
0: Valeu, doutora Aline, fica com Deus, querida. Castrou seu gato, foi?
1: Foi, ela castrou minha gatinha, cara.
0: E ela mandou um vídeo aqui maravilhoso. Ela com rádio ao lado da mesa de trabalho, ouvindo cafezinho, e disse que ouve todos os dias. Obrigado, doutora. Saúde, bom caminho. Tá bom? Ô, Ana Amélia, até a próxima.
2: Até a próxima. Queria mandar um beijo pra minha mãe, pro meu pai, pra minha avó e pra você.
0: Valeu, minha gladiadora. Fica com Deus. Ô, Leandro, a gente se vê por aí.
3: A gente se vê por aí.
0: Obrigado. Tá lacônico ele, né, bichão?
1: Tá.
0: Impressionante. Valeu, DJs.
1: Valeu.
0: E a frase do dia é do meu amigo Cadu. Manda bala, Cadu.
4: Ah, gente, pegando um pouquinho da pauta de objetos, todo mundo aqui lembrou com afeto de alguma coisa. Verdade. Que marcou a sua história, né? E a gente sempre fala, né, que o passado vira força quando a gente escolhe lembrar de tudo isso com gratidão. Afinal de tudo, tudo é aprendizado.
0: Muito obrigado, Cadu. Saúde, bom caminho. Linda frase, bônus chegando aí.
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0: Baby, let's go. Olá, muito bom dia, senhoras e senhores. Aqui DJ Henrique Amaral com mais um bônus. Uma hora direto só de música, com prêmio no final, sempre. Surpresinha no final.

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Começando com The Calling, Adrian, som de 2002. Abrindo muito bem o bônus desta terça-feira.

0: Tweet.
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0: Teve também Bob Marley, The Wailers, teve Outkast, cara, muito bacana. Hey Ya, Gilberto Gil, Alok. Parceria inusitada, né? Com palco, um grande hit do Gilberto Gil dos anos 80, bem no comecinho dos anos 80, tem uma pegada até disco. Aí o Alok foi, deu uma remanejada, fez aí uma base diferente e foi aprovado pelo Gilberto Gil. Aqui tá rolando bônus, 60 minutos, uma hora direto só de música.
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0: Rainha, né? Karen Ramirez com Looking for Love.
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0: Teve Akon, teve Alex Warren, teve The Kid Laroi, muita sequência, né? Skank e muito mais. Ó, de repente tá faltando o seu som? Pode pedir, fica à vontade. 32269490. Você comanda a programação, você comanda a playlist do Bônus. E tem a duração de 1 hora, 60 minutos gravados só de música.
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0: Dai lá.

0: casadíssima Taylor Swift.
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0: The Fate of Ophelia. Cara, faturou aí nada. Acho que ela gastou os 40 milhões de dólares, se não estiver enganado, na festa de casamento dela. Festinha, né? Básica. Dua Lipa, Tyla e muito mais passou por aqui. Esse foi o bônus da Interativa. Quem faturou par de ingressos do Cinemais foi o Marcos Aguiar, final do telefone 9373.
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2: Salve, salve, senhoras e senhores. Está começando mais um Classic Hits nesta terça-feira, dia 14 de julho. Férias. Lembra dos irmãos Hanson?

0: Beyoncé.
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0: Duas divas, né? Na sequência teve This Reed, antes Legião Urbana, Dire Straits com Money for Nothing, som de 1985 aqui no Classic Hits. Um programa Fujioka. 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Liberado 3226-9490. Só vale flashback para você pedir o seu clássico preferido. 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
1: Amor para Recomeçar, lançado em 2001. Amor para Recomeçar é a faixa título do primeiro álbum solo de Frejá. Canção que nasceu de uma adaptação livre de um poema sobre desejos e conselhos de vida. Acho muito bonita a letra dessa música. Antes teve Duran Duran com Save a Prayer, som de 82. Eu me recordo da novela Sol de Verão, fazia parte da trilha sonora do vinil da novela. Vinil maravilhoso com muitos hits. The Wallflowers, a banda do Jacob Dylan, filho do Bob Dylan, né? O filho do Bob Dylan, vocalista do Wallflowers com Heroes. Esse é o Classic Hits, 3226-9490 pra você pedir o seu clássico.
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10: 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Pelo visto, Vozinha deixou de ser apelido, virou patrimônio.
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0: Lasco com Something, botando ponto final na minha participação nesta terça-feira no Classic Hits. Vamos lá, os nossos parceiros aqui do Classic Hits, Fujioka. 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Deixa eu ver aqui, o Valdemar Neto, final do telefone 0835. Sou o DJ Henrique Amaral, tô indo nessa, já já, papo cabeça, valeu.

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0: No ar, Papo Cabeça, nessa terça-feira, 14 de julho de 2026. Faltando 15 segundos para meio-dia. Muito prazer, sou Henrique Augusto, vou junto contigo até as 14h e até 13h tem Papo Cabeça. Estamos ao vivo pelos 94.9, também com a nossa live que você acompanha pelas plataformas digitais da Interativa. Comando da live é do Alex Almeida, edição das mensagens de áudio, Adrian, hoje por conta do DJ Henrique Amaral. Vamos juntos e no programa de hoje, governo aprova aumento do etanol na gasolina para 32%. O E32 busca atenuar o repasse da elevação do petróleo influenciado pelo conflito no Oriente Médio para o consumidor final. Flávio Dino manda a Polícia Federal ampliar investigações sobre orçamento secreto. Relatórios da CGU apontam indícios de direcionamento de licitações, sobrepreço, superfaturamento e falha de transparência na aplicação de recursos públicos. E também, né, vamos falar aí do conflito no Oriente Médio, como o novo normal no Estreito de Hormuz impacta o petróleo e vira pedra no sapato de Donald Trump. Esses e outros assuntos no Papo Cabeça desta terça-feira, nosso time presencial, Fábio Camargo, Procurador-Geral de Aparecida de Goiânia, a Adriana Reis, advogada, boa tarde.
4: Sim, Adriana, primeiras damas.
5: Boa tarde, gente. Eu tava com saudade de brigar com o Fábio. A gente já subiu hoje pelo elevador brigando. Então, que seja um programa bem construtivo. Uma boa semana para todos e que seja um ótimo programa.
4: Não fale mal do menino Ney perto de mim, não, que eu fico indignado.
0: Ih, rapaz.
4: Entendeu? Já vem no elevador me enchendo a paciência.
0: O Neymar tá preocupado, viu?
5: Tá.
0: Nossa, ele tá tão preocupado. Tá no cruzeiro.
5: Então, deixa ele, tá na conta todo
4: deixa
5: mês,
4: ele viver,
5: né,
4: a vida dele.
0: Não, ele é tá
4: um
0: lá no iate
4: invejoso,
0: dele.
4: Um bando de invejoso. Vou falar para vocês. O pessoal quer conta aí, é uma inveja. Chega com o Mas tudo bem, vida que segue. Um abraço para todos. Olha lá. Olha lá nosso bombeiro.
5: Agora saudade
4: todo de
5: mesmo, vermelhinho. A gente tava com do
4: não me,
5: né,
4: inclua,
5: tava
4: nesse balaio.
5: Eu tava com saudade.
4: Eu, tá, tinha esquecido que essa figura participava desse programa.
5: Porque
4: tão
5: o Morgantini é o único que de forma educada consegue rebater o Fábio. Eu vou ficando nervosa, aí eu vou perdendo as estribeiras. O Morgantini não, ele na calma, ele vai assim.
4: Não, tinha até esquecido que o Morgantini participava desse programa desde 1960.
0: Henrique Morgantini, time remoto de um homem só, queridaço, boa tarde.
6: Muito boa tarde, Henrique Augusto. Desejo uma excelente terça-feira para os nossos amigos e amigas ouvintes, né? Uma saudação especial à doutora Adriana aí, que está de volta ao programa, né? Que seja,
5: obrigada,
6: muito bem-vindo novamente.
5: Obrigada.
6: E nessa próxima hora, a sua saúde mental, que será certamente tão desafiada pela participação do Fábio, consiga sair preservada.
5: Obrigada.
6: De fato, eu estou aqui na Interativa, né, no programa Papo Cabeça, depois do extinto DQD, de volta ao Papo Cabeça, há 6 anos. Isso me deu cátedra para conseguir lidar com carinho, com atenção, realmente esse tipo de pensamento que emula o doutor Fábio Camargo, né? E também é uma questão de empatia, né, com esse tipo de participação, né? A gente tem que entender que é preciso, né, nas dores da democracia, né, ter a tolerância de compreender todos os lados, né, sejam lados como esse do Neymarzete Fábio Camargo.
5: Tá vendo por que eu sou fã do Morgan? Olha, ele em 10 segundos explanou de forma perfeita.
0: 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Conselho Nacional de Política Energética aprovou hoje o aumento da mistura do etanol anidro de 30 para 32%. A medida terá vigência de 180 dias com possibilidade de prorrogação uma única vez por igual período. De acordo com o Ministério de Minas e Energia, a decisão considera a volatilidade do petróleo no mercado internacional. A utilização de uma maior parcela de etanol produzido no país busca reduzir a dependência de combustíveis fósseis importados em meio ao conflito no Oriente Médio. Estimativas da pasta indicam que a adoção do chamado E32 pode reduzir a necessidade de importação de gasolina em cerca de 900 milhões de litros por ano, além de diminuir a emissão de gases do efeito estufa. A possibilidade de ampliar a participação do etanol na gasolina foi aberta pela Lei do Combustível do Futuro, que ampliou a faixa permitida para a mistura obrigatória de etanol anidro de 22% a 27% para o intervalo entre 22% e 35%. A doação da mistura foi subsidiada por estudos técnicos coordenados pelo Ministério de Minas e Energia e executados pelo Instituto Mauá de Tecnologia. Após os ensaios, verificou-se que a nova mistura apresentou comportamento equivalente ao observado com misturas de menor teor de etanol. A polêmica que sempre são aqueles veículos que não são flex. Veículos mais antigos, geralmente são veículos 100% a gasolina. Existem também veículos novos, também importados, que funcionam, deveriam funcionar 100% a gasolina, mas segundo o Instituto Mauá, esses estudos não mostraram impactos relevantes nesses veículos que não são equipados com motor flex.
5: É o meu caso, né?
4: Cada vez eu vejo que não precisa de motor flex, né? Se o motor a gasolina roda com a metade de álcool, então pode pegar o flex e dispensar ele e colocar só a gasolina, né? Ou acabar com a gasolina e colocar o álcool, né? Não tem mais álcool sozinho, né? Agora é flex, porque é óbvio que um carro que foi feito pra rodar só com gasolina, você põe outro corpo lá dentro que não é gasolina, tem que ter algum dano no veículo. A corrosão é maior, tudo é outra coisa, né? Então, e todos os estudos, quando cada vez coloca mais um pouquinho de álcool, cada vez, né? Já chegou a 32, para voltar é difícil, daqui um dia vai ser 66. Agora eu quero ver se alguém vem, técnico, que entende, né, disso tudo, vem me falar qual é o risco do motor e quem vai pagar a conta depois, né?
5: Comigo aconteceu, a minha filha foi abastecer e ela era pra falar gasolina, ela falou gasolina e o rapaz, não sei por que, entendeu etanol e colocou lá 100 conto de etanol. Resultado, ela nem deu partida no carro, tirou o etanol todo do tanque, colocou a gasolina, mas o carro parou de andar, pifou, teve que ir pra oficina. Então, assim, mas eu acredito que se existe um estudo, deve haver uma base técnica para fazer essa medida aí e não prejudicar, né?
4: Vamos ver. Infelizmente, o estudo é quem tá fazendo e qual é o interesse do estudo. Esse estudo é igual as pesquisas no Morgantino.
5: Jesus. Começou.
6: Mas olha só, eu acho ruim esse negócio de ficar questionando estudo só por questionar. Estudo, tem que ver. Mas nesse caso, tem uma questão lógica muito importante, e o Fábio Camargo falou dela aí, e repito, é uma questão lógica. Se a grande propaganda que nós tivemos nos últimos anos foi uma revolução para a criação de um motor flex, em que ele aceita as duas modalidades de combustíveis, né, por que que ele foi concebido como uma grande vantagem? Em que hora, vamos pensar assim, em que hora que o consumidor foi enganado? Quando inventaram um motor flex, né? Ou em dizer que o motor a gasolina tem que ser só a gasolina e tem que ter um que seja adaptado. Porque é exatamente o que ele disse, nós estamos inserindo hoje um terço, quer dizer, esse 32%, né, falta 1% para ele ser a dízima, né, de ser um terço para a mistura com a gasolina. Não há condições de a gente imaginar aqui de que o motor que foi, né, criado, foi desenhado, única e exclusivamente para a gasolina, ele possa aceitar um terço de álcool. Porque em algum momento isso não faz sentido. Aí nós vamos questionar aqui, temos algum argumento técnico? Não. Não somos da área, não temos nenhuma profundidade de conhecimento. Mas não podemos ser desafiados pela retórica, repito, pela lógica. Ora, se o motor é exclusivamente de gasolina, eu coloco um terço de outra coisa, por que eu não faço xixi no tanque então? Ah, não pode, vai estragar, mas eu tô colocando outra substância estranha à gasolina? Não faz sentido, né? A outra questão ela é eminentemente prática. E aí eu vou dar um exemplo, eu vou dar um relato pessoal que não tem nenhum peso aqui, à luz da ciência, não tem nenhuma relevância científica, mas é um relato pessoal, a partir de um comunicado que eu recebi de um amigo meu, que é um mecânico, e que me auxiliou num problema que eu tive. Eu tive um carro flex. Que maravilha. Carro flex. Vamos então ao álcool, né? Ao etanol. Com o tempo eu tive um problema gravíssimo, né? Tive que trocar um bocado de peça e tudo mais. Recomendação técnica deste mecânico que trabalha com esse tipo de carro e que tem, né, em sua oficina diversos carros com o mesmo motor e que invariavelmente tinha o mesmo problema. Não use etanol. Eu, por razões aqui de descrição, para não ser inconsequente, eu não vou falar qual modelo de carro que era, que tipo de carro que era, sob o risco de fazer uma antipropaganda.
4: Eu não sabia que tinha BMW a álcool, não.
6: eu Lamborghini batizado, né? Remodelado. Mas olha aqui, ele falou: não use álcool. Vamos, vem cá, o carro é reflexo, como é que pode? Eu comprei por causa disso também, porque eu, não use. É flex, ele vai rodar, mas ele, a chance, ele entupir, não sei o que, ele vai me dar um problema enorme, como foi o que deu, um gasto considerável, por usar o tal do etanol. Ou seja, ainda tem esse problema. O motor flex, em muitos dos modelos, segundo ele mesmo me relatou, não é aconselhado. É o famoso assim, pode, mas não deve. Então, nós temos um risco eminente agora de termos mais problemas ainda, né? Não é um aumento considerável, mas de pouquinho em pouquinho a gente vai percebendo que muitos dos problemas mecânicos que o cidadão brasileiro, o consumidor brasileiro poderia evitar, vai passar a ter ou vai continuar tendo, porque a gasolina é cada vez mais oficialmente batizada.
0: E eu acho que poderia se dar a opção ao consumidor de ter a gasolina pura. Como existe, a Petrobras disponibiliza gasolina pura para aviação. Por que não disponibilizar também para os veículos? Vai ser mais caro. A opção do consumidor pagar pela gasolina mais pura, no caso a E0, né, que seria essa gasolina sem adição de etanol anidro. É uma saída também para quem deseja aí, tem um carro importado, não quer ter um problema, tem lá a opção da gasolina pura. 12:11, Papo Cabeça aqui na Interativa, sempre junto com Map Cloud 7 Canhoto Digital. 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Proprietário do frigorífico Goiás, Leandro Batista Nóbrega, conhecido pela picanha do Bolsonaro, publicou vídeo intitulado Pronunciamento Oficial com uma reconstituição, entre aspas, em que sugere ser vítima de uma armação. Na encenação, ele chega a uma casa de massagem e as funcionárias combinam de chamar uma trans para tentar extorquí-lo. Na filmagem, empresário aparece sendo chantageado e dizendo que não vai pagar. Publicação ocorre dias depois de um empresário ser acusado de se recusar a pagar por um programa sexual e fazer ameaças. Conforme divulgado, Leandro teria se irritado após a mulher dizer que fazia o papel de ativa. Consta na denúncia que o homem teria feito ameaças e oferecido dinheiro para o caso não ser divulgado. Ela registrou a ocorrência na DEAN, Delegacia Especializada de Atendimento à Mulher, no dia 15 de junho. Agora meio de 13, vocês viram o vídeo da reconstituição?
5: Eu vi. E eu vou te falar, narrativa, né? Cada um tem a sua. Cada um cria. Eu tinha um professor que falava pra mim, a gente tem três verdades. A verdade processual, a verdade de um lado e a verdade do outro, né? Agora, eu vi os prints das conversas também. E vi ele seguindo e curtindo ela nos stories do Instagram. Agora, gente, nada disso tem importância. Cada um faz o que quiser da sua vida, desde que não cometa crime, né? E não fique divulgando por aí a falas homofóbicas. O que tá pegando nesse caso é o posicionamento dele contínuo de denegrir, de falar mal, de humilhar todos aqueles que pensam diferente dele. E agora ele foi pego com a boca na botija. Também não tem problema nenhum, desde que ele tenha uma posição coerente, né? Coerente. Agora, eu vou te falar, qual que é a possibilidade dessa mulher ter feito toda essa armação só para prejudicar ele. Assim, eu não consigo ver como é que uma pessoa se expõe, porque denúncia de falso crime é crime, entendeu? Então, por que que ela ia se expor a ir numa delegacia, fazer uma denúncia, sendo que ela pode ser processada criminalmente se estiver mentindo, só para prejudicar a imagem dele? Assim, ele talvez não seja uma pessoa tão importante quanto ele acha que ele é, né? Então, a possibilidade de ter acontecido o que aconteceu é realmente real.
1: É, assim, cada um cuida da sua vida, né? Se o cara quer fazer o que ele quiser com a trans, com qualquer tipo de problema, é exclusivamente dele. O que pega é isso aí, né? O cara pinta de um jeito e quando borda de outro, tem que aguentar a opinião pública em cima, porque o cara, né? Igual o pastor, o cara, né? O cara professa uma coisa e lá ele tá lá na igreja fazendo outra. Então ele vai ter a mídia muito mais em cima. Agora sim. Essa coisa de que não acredito que as pessoas fazem de maldade e tal, né? Não tô nem falando que eu acredito de uma coisa ou outra, mas fazem. É isso aí de. Fez com o Neymar, velho. A mulher armou lá pra ele. Se ele não tivesse filmado, ele tava preso até hoje. Faz por dinheiro, faz por maldade, faz por. As pessoas fazem. E fazem todo dia. Mas isso à parte, né? O que tá pegando é justamente pela posição dele, né? Pessoa quer ser o paladino da moral, dos costumes e da boa vida, quando pinta uma coisa diferente, ele tem que assumir a bronca. E agora a análise é de como ele tá tratando isso, né? Quando acontece qualquer fato onde tem torcida, é bom demais, porque qualquer coisa que ela posta, que ele posta, a torcida dele fala que é verdade, e a torcida contra fala que é mentira. Então,
5: é a narrativa,
1: vida que
5: cada
1: segue,
5: um cria sua narrativa.
1: Que
5: uns
1: dias ninguém mais lembra disso.
5: Só um detalhe, Fábio. Concordo, porém, ele está respondendo, ele vai responder por um crime. Então, não é só uma questão de narrativa política ou ideológica, é uma questão de um crime. Ele vai responder criminalmente pelos fatos apresentados. Então,
1: alguém vai responder, né? Então, ele não ele. Ele por quê?
0: E tem a investigação, né,
1: gente? Se for verdade
0: o
1: que ele falou, vai investigar.
0: Tem investigação, né?
1: É um inquérito. É um inquérito, vai ver quem está mentindo.
0: Morgan?
6: Não é um fato novo, né? Acho que o último fato novo relevante mesmo é esse, a abertura, a decisão de abertura pela Polícia Civil do Estado de Goiás de um inquérito policial para investigar a acusação, né? Essa denúncia feita pela mulher e com base em toda a documentação, verificar a veracidade narrativa dela, né? Que foi fundamentada não só no discurso, mas também numa série de documentos, que parece que tem vídeo, tem print, tem conversa, tem tudo mais, né? E, claro, ele vai, para além desses holofotes, desse teatro triste que ele promove aí, essa coisa, enfim, maluca, dos tempos atuais, ele vai fazer uma defesa, né? Ele não vai fazer teatrinho quando em frente ao delegado, delegada, em frente à autoridade policial. Ele não vai lá fazer piadinha. Ele não vai lá oferecer picanha, linguiça, o que quer que seja. Ele vai fazer uma defesa. Né? Imagino que não vai arrumar um advogado qualquer. Ao contrário, vai encontrar alguém muito bem posicionado. Né? Às vezes até, quem sabe, uma advogada, né? De forma estratégica. Faz parte. Né? Essa é a parte relevante. Né? Agora, comentar vídeo de... eu não sei se é um vídeo político, um vídeo de... Porque ele me lembra muito, né, claro, sem aquela inocência daquele momento, mas ele me lembra, a retórica dele é uma retórica semelhante àquelas propagandas da Starchic, dos anos 90, anos 2000, quem é dessa época vai se lembrar. É uma coisa que chega a ser pueril, embora repleta de discurso de maldade, é uma maldade de uma ingenuidade, assim, ingenuidade cognitiva mesmo, muito grande, né? É interessante ele chamar de reconstituição, né? Como a Adriana falou, né? Ele não explicou que a hora que ele pegou o celular e sem querer alguém curtiu as fotos da trans, a hora que ele marcou o horário com a trans, entendeu? Então, ele não explicou na reconstituição que hora que ela inventou que ele queria ser o passivo. São agora, concordo com o que vocês disseram, são nuances de uma história pessoal. Né? Que só ganhou relevância, como dissemos na semana passada, quando a história eclodiu, né? Isso agora relevância pelo contexto de um cara com discurso de um suposto perfil ultraconservador e de muita agressividade num discurso que flerta com um discurso de ódio, né? Agora, ele que se explique lá o que foi, o que não foi, e ela também, por sua vez, que se explique para, por exemplo, se for o caso, né, mostrar que ela não foi artífice de uma montagem, uma maquinação contra ele, como ele argumentou nesse vídeo.
0: Meio-dia e 19, um incêndio destruiu a imagem de Nossa Senhora Aparecida, situada na entrada de Nerópolis, na noite de segunda-feira. Considerado um dos principais cartões postais da cidade, a estátua, produzida em fibra de vidro, tinha cerca de 10 metros de altura. Conforme registro do Corpo de Bombeiros, o material é altamente inflamável, de modo que toda a estrutura foi consumida pelo fogo. Polícia técnico-científica realizou perícia no local para auxiliar na identificação das causas do incêndio. Conforme o delegado responsável pelo caso, André Fernandes, nenhuma hipótese está descartada. Polícia Civil iniciou a investigação tratando o caso inicialmente como dano qualificado. Segundo André, a possibilidade de que o incêndio tenha sido provocado, mas a motivação ainda será analisada ao longo dos trabalhos. A corporação também vai avaliar se o caso pode ter relação com intolerância religiosa, o que poderia levar a uma tipificação penal mais grave. O delegado destacou que o monumento era uma referência para moradores e visitantes da cidade por estar localizado na entrada do município e fazer parte da história. A estátua ficava na rua Marechal Deodoro, no setor São Paulo. Como o local não possui câmeras de monitoramento, a Polícia Civil pede a colaboração da população. Informações que possam ajudar na investigação podem ser repassadas pelo Disque Denúncia 197 com garantia de anonimato. Meio-dia e 21, papo cabeça aqui na Interativa. E daqui a pouco, Flávio Dino manda Polícia Federal ampliar investigações sobre orçamento secreto.

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0: 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Papo Cabeça, de volta aqui pela Interativa, 32269490, número para mensagens de texto ou mensagens de voz. Ministro Flávio Dino, do STF, determinou que a PF amplie as investigações sobre a execução de emendas parlamentares após o surgimento de novos indícios de irregularidades no repasse dos recursos. Decisão foi tomada após a corte receber relatórios de auditoria da CGU que apontam indícios de direcionamento de licitações, sobrepreço, superfaturamento e falhas de transparência na aplicação dos recursos públicos. A pedido do STF, a CGU avaliou a execução das chamadas emendas PIX entre 2020 e 2024. A auditoria analisou uma amostra de 15 municípios distribuídos pelas 5 regiões do país e concluiu que 9 dos 14 entes que efetivamente executaram os recursos apresentaram algum tipo de irregularidade na contratação de bens e serviços. Segundo a controladoria, os casos mais graves envolvem indícios de direcionamento da contratação, sobrepreço e superfaturamento. Relatório também aponta que 12 dos 15 municípios auditados apresentaram nível inadequado de transparência ativa e rastreabilidade na aplicação das emendas, além de falhas no acompanhamento da execução dos recursos. Outro relatório encaminhado ao STF trata da aplicação de emendas destinadas à saúde. Elaborado pelo DENASUS, Departamento Nacional de Auditoria do SUS, o documento analisou 53,3 milhões de reais destinados a 48 municípios de 23 unidades da federação para custeio da atenção primária, média e alta complexidade. Essa auditoria concluiu que, embora parte significativa dos recursos tenha sido executada, permanecem fragilidades nos mecanismos de planejamento, gestão, monitoramento e prestação de contas.
1: É, vamos por partes. A emenda, né, eu já falei já aqui muitas vezes, né, eu particularmente eu acho que o legislativo tem que mexer com legislar, fiscalizar. Então, depois que misturou para mandar dinheiro, virou uma confusão danada. Agora, disso aí tudo, por exemplo, ele mandou a emenda para a saúde, não é? O deputado que mandou a emenda para a saúde, se não pegar ele indo lá e pedindo para trás algum pouco, ele não tem nada a ver com isso, entendeu? Ele já mandou para o município, ou para o estado, ou para onde que foi essa emenda. Ele não tem responsabilidade com a execução da emenda. Ele foi lá no município, o município falou, qual que é a sua deficiência? Minha deficiência é alta complexidade. Então, tá aqui o dinheiro aqui tanto e você vai fazer mais cirurgias ou mais com esse dinheiro. Então, ele não tem nada a ver com isso. O que que acontece? Tem muitos municípios, ainda mais os menores, eles têm dificuldade com prestação de contas, têm dificuldade de arrumar profissional. O cara tá lá no município, lá não sei na onde, o salário que ele dá conta de pagar é R$2.000 por mês. O cara vai lá uma vez na semana, mês, pra trabalhar. Né? Como você dá conta de contratar profissional desse jeito? Então, ele tem uma dificuldade de prestação de contas. Aí já é um problema que não tem nada a ver com a emenda. É problema estrutural do ente que recebeu a emenda. Ou seja, uma ONG, ou seja, qualquer coisa, né? Então, assim, outro ponto que falou aí também é a falta de rastreabilidade para trás, né? Tá bom, da onde que vem essa emenda? Na hora que você faz uma análise para trás, é aquelas emendas de bancada, o presidente que mandou, né? Então, isso eles querem identificar para ver até quanto que cada deputado tem de emenda, né? Mas, assim, eu acho que o problema principal quando o dinheiro vai para o município ou para onde que ele for da emenda é a fiscalização no final. Como que fez a licitação disso, para onde que foi, prestou conta, o que não tem nada a ver com o deputado. Então são duas caixas diferentes. Mas a confusão e a mesma questão de prestação de conta acontece com qualquer tipo de verba que cai no cofre de qualquer ente público. Então nesse ponto final a emenda não tem um deputado, senador que mandou, não tem nada a ver com isso, não, né? O que a gente tem que discutir é a essência. É justo, é legal, é moral, é tecnicamente viável o deputado escolher para quem que manda? Sim ou não? É isso que a população tem que discutir e ver se é viável ou não continuar com essa emenda.
0: Meio-dia 31.
2: Não, eu concordo que essas emendas, elas dificultaram muito. Inclusive, eu conversei com alguns vereadores que me reclamaram, falaram, nossa, é complicado, é difícil, porque a gente tem que destinar, porque senão a população fica, uai, mas você não destinou nada, você tem o direito e não destinou, não beneficiou ninguém, ok. Por outro lado, essas associações, ONGs que recebem, Elas teriam que ter essa estrutura, concordo, de ter um profissional para fazer a prestação de contas e tudo, mas a coisa não é tão preto no branco assim, não é tão simples.

0: não sendo rastreável, como é que você fiscaliza? Essa é a questão. Então, não é tão simples assim, ah, vamos isentar o político que destinou. Não, pode ter 300 formas. E eu vou te falar, hoje em dia, grande parte desses escapes são dentro das emendas.
1: Não, é, como eu disse, rapidamente, é, a emenda caiu lá. Se não comprovar que ele foi lá e pediu alguma coisa em troca, que não tem nada a ver com a emenda, já é o dinheiro na conta repassado para ele, a questão de mandar a emenda para um, para outro, não.
2: 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Morgan.
3: Muito bem, deixa eu começar meu comentário sobre esse tema, mandando um abraço aqui para um grande amigo, grande ouvinte da Interativa, que é o Caio Caetano, Caio Despachante, daqui de Anápolis, que eu falo que é de Anápolis, mas ele, por onde anda, ele manda notícia do programa. Dia desse ele mandava. Eu estava lá nos confins do Pará, onde, inclusive, próximo a uma cidade. Da qual o Rimene havia comentado naqueles municípios que ele cita, e ele estava dando notícia aqui da gente. Então, um abraço para essa figura e todos que também, igualmente, né, acompanham com insistência e fidelidade o programa. Eu vejo duas questões aí, amigos. A primeira, já comentada pelo Fábio, é a ideia da emenda em si. Né? Porque o grande questionamento hoje é esse. Me parece algo irreversível, muito embora bastante questionado. E por que irreversível? Porque foi algo criado pelo Congresso e que só pode ser interrompido, Adriana, pelo próprio Congresso. E aí nós teríamos uma ideia, né, uma ilusão de que o Congresso aceitaria diminuir o seu protagonismo, a sua participação no orçamento e na distribuição direta de recursos. Porque hoje, o que nós precisamos traduzir de forma prática, eventualmente para o cidadão que não está antenado o que significa isso, é que hoje, dado um senador, ele tem uma autonomia de executor. Não é ele quem escolhe a empresa, né? Mas ele pode dizer, olha aqui, eu assinei aqui, eu mandei essa emenda para cá, quer dizer, mais do que ele só indicar. Né? Ele tem uma autonomia maior de ser, digamos, um semi-executivo daquele orçamento. Isso foi fruto de uma conjuntura de enfraquecimento do executivo, ocorrido lá em 21, como nós já comentamos aqui em outras oportunidades, não é o caso de a gente entrar nesse detalhe. E a outra coisa que eu acho que pega muito, que vocês dois aí comentaram como especialistas do direito, é saber o que é uma investigação, isso é fundamental ter onde há uma suspeita, onde há uma denúncia, onde há uma coisa esquisita, e aonde há, digamos, uma presunção da ilegalidade, não errei no termo não, é uma presunção, ou seja, é uma projeção de que se o sujeito usou, se o deputado ou senador usou a emenda PIX, aquilo é um sinônimo de rolo. Olha, nós não podemos entrar, por óbvio, nessa máxima, senão vira o caos. Porque se tudo que for feito aqui, não só por políticos, por jornalistas, por médicos, por engenheiros, por advogados, tiver o princípio do rolo, nós estamos no caos. Esse é o grande problema das ações do STF, das ações dos ministros, das ações da justiça de uma forma geral, né, no que se refere a esse tema. É de transformar essa ação que tem, digamos aí, um verniz de agilidade, porque isso gera, a grande justificativa é que isso gera mais agilidade na chegada dos recursos aos municípios, aos estados, e transformar num sinônimo de confusão. Ou seja, se é um deputado e se mandou uma emenda, dita emenda PIX, isso significa que ele levou uma parcela, que ele levou uma bola, que ele está fazendo rolo. E aí a única saída para isso, para essa não generalização, é a cada vez que aparecer um caso, fazer uma profunda investigação. Até chegar um momento em que todo mundo, quem sabe um dia, olhar um para o outro e falar, gente, é melhor acabar com esse negócio. Né? Porque o que começou talvez com uma boa ideia, vira na verdade um grande canal, né, uma grande via de escoamento de processos de corrupção.
2: Meio-dia e

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1: Apenas para ilustrar o que eu dizia antes do nosso ouvinte aí, do Caio, ele falou, ó, estamos aqui na escuta, nesse momento, na divisa de Tocantins com Pará, num município que se chama Vanderlândia, né? Então, inclusive, dá essa dica para o Rimene. Rimene, sexta-feira, apareça aqui com explicações detalhadas sobre Vanderlândia, para você ver, para ódio do Fábio Camargo. Que por mais que faça e aconteça, nunca vai conseguir ter um município chamado Camargolândia, ou como ele gosta, né? O Camargoland.
0: Fica mais chique, né? Camargoland.
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0: 3226-9490. Daqui a pouco participação dos nossos ouvintes. Aliás, vou trazer já uma participação aqui. Ouvinte no ar. 3226-9490. WhatsApp da Interativa.
4: Olá, Interativa. Aqui é Luiz Cláudio.
0: Oi, Luiz.
4: Uma pergunta que eu faço desde quando começou essa guerra dos Estados Unidos contra o Irã. Até quando esse delinquente do Donald Trump vai ficar causando caos em todo mundo e nada e nem ninguém não faz nada?
0: O nosso ouvinte aí, grande Luiz, obrigado pela participação. E temos informação de momento, né? Breaking news. O Trump acaba de recuar do pedágio em Hormuz, diz que aceitará acordos comerciais. Ainda assim, o presidente dos Estados Unidos afirmou que manterá bloqueio a portos do Irã. É o taco Trump. Always chicken out. Vamos falar sobre esse assunto daqui a pouco, depois do intervalo, aqui na Interativa.

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14: Ih, verdade, viu, Isa? 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
15: 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Porque a gente vai no hospital, nos UPA, não tem o pediatra e a gente tem que ficar correndo de setor em setor, né?
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0: Cabeça, de volta aqui pela Interativa. O presidente dos Estados Unidos, Donald Trump, disse agora há pouco que acordos comerciais e de investimento com os países do Golfo substituirão a taxa de 20% que ele havia proposto no dia anterior para a passagem de navios pelo Estreito de Hormuz. Ele escreveu em publicação na rede Truth Social: com base em conversas altamente produtivas com lideranças do Oriente Médio, decidi substituir a taxa de reembolso aos Estados Unidos de 20% por acordos comerciais e de investimento que vários países do Golfo realizarão com os Estados Unidos. É, acabou de sair esse post, há uns 20 minutos mais ou menos, lá na Truth Social, e aí mostrando mais um capítulo nessa crise no Estreito de Hormuz, né? Que já para o mercado de petróleo, já se desenhava uma outra realidade. E agora o Trump já falou: não, calma aí, não é bem assim, não vamos conversar, né? É aquelas trucadas do Trump que a gente já tá até acostumando, né, Morgan? Ele dá essas trucadas aí, quem gritar seis primeiro, ele vai: então vou dar uma corrida, é melhor, porque o meu aizinho aqui não vai fazer muita frente nesse jogo, não.
1: É, o ouvinte perguntou até que dia o Trump vai ficar dando trabalho aí, né?
0: Sim.
1: É 29 de janeiro, 2029.
0: Tá aí, então.
1: Até no último dia, ele vai ficar dando trabalho aí pra todo mundo. O que o mundo entender que tem que manifestar, quando é muito crítico, manifesta. Mas 99% fala groselha, ninguém tá dando nem mais ideia pra ele.
0: Morgan.
2: Eu acho que em certo momento eu vejo algumas situações. Primeiro é que tem muita gente que fica quieta porque até de forma indireta leva vantagem com isso. Quando eu falo isso, são os grandes atores internacionais, os grandes líderes europeus. O que o Cláudio, nosso ouvinte, nosso colega jornalista, inclusive, reivindica é um eventual levante aí de uma decência de falar assim: escuta, isso não é admissível e tal. Mas nós temos visto na nossa história recente da humanidade de que muitas ideias, atitudes e posturas inadmissíveis foram admitidas por medo, por comodismo, por concordância, né? E é nesse caso até mesmo por levar algumas vantagens colaterais. É preciso que a gente compreenda que o enfraquecimento, por exemplo, de uma economia como a do Brasil, né, através dos tarifaços, né, para citar um exemplo, ela é vantagem para tantos outros. Então, peraí, eu vou me levantar contra o cara aqui quando ele está atacando aquele que está disputando espaço comigo? Né? Tem todo um pensamento estratégico, um tanto quanto complexo, né? Esse é um ponto. Né? E o outro é que em algumas outras declarações ou tomadas de atitude, ou anúncios de tomada de atitude, acredito que boa parte do mundo esteja nesse diapasão que o Fábio Camargo citou. Os caras estão no famoso nem tchum, porque isso vem consumindo essa credibilidade do Donald Trump, né? O que não diminui, por exemplo, o risco de ele se tornar, sendo ele, né, um líder político extremamente instável, uma hora tomar uma atitude intempestiva e grave, né? Mas, de fato, quem a primeira vez que ele falou: ó, vou acabar com
1: dizimar
2: vou dizimar
1: uma nação.
2: O cara falou: pelo amor de Deus, que isso? Que é isso? Não é assim, não? Tá... Não, vamos fazer um acordo. No outro dia, não dizimou ninguém, não fez nada, acordo de paz e levou prejuízo. Agora, não, vou entrar lá com o estreito vai ser comigo e vai ter que pagar e tal. Ninguém se mexeu. E nada aconteceu. De repente o mundo entrou naquela máxima mineira, né? Deixa do jeitinho que tá pra ver como é que fica. Então acaba desse jeito, quer dizer, faz tanta ameaça, como o Fábio falou, faz tanta ameaça, tanto anúncio bombástico, no outro dia ele refaz, ele revê. Isso aí não. Quem falou isso aí? Foi o Trump. Não, não, deixa, daqui a pouco ele volta atrás. Pronto.
0: Meio-dia e 50, Papo Cabeça, aqui pelos 94.9. Participe 32269490 sobre as emendas, tem um 20 no
3: boa
0: ar.
3: Tarde, boa tarde. Discordo aí do que o Fábio disse, comentário sobre as emendas, classificou ali como os parlamentares lá são as pessoas, né, assim, excelente para demonstrar os bons interesses nas ações, né? Eu acho que

0: através dessas emendas aí fazem tanto rolo que até Deus duvida.
1: Ouvinte aqui pelo 32269490 sobre as emendas PIX.
2: Não, o Morgantino falou uma coisa certa, a emenda, a ideia da emenda era pra ser a melhor ideia que tinha, porque o deputado pega o dinheiro e dá conta de aplicar lá na ponta, que seria o lugar, né? E ninguém falou que não tem rolo. O rolo não tem, é do dinheiro sair da União via emenda e cair lá dentro do município ou da ONG e tal. Depois disso, é que a fiscalização tem que achar alguma coisa de errada. E também não quer dizer que 100% da coisa tá errada. Não pode pegar tudo e jogar num latão de lixo falando que todo mundo tá fazendo corrupção. Tem que investigar para pegar pontualmente aqueles que fazem.
1: Faltando 9 para 1, 3226-9490.
3: Fala, galera da bancada aí. Carlos Eduardo, motorista de aplicativo. Eu não concordo com o irmão aí, não, falando que o mecânico dele falou que não é para usar etanol, mesmo sendo carro flex. Eu já tenho mais de 5 anos que eu uso só etanol. Meu carro é flex, mas eu só uso etanol. E nunca deu problema nenhum, né? Atualmente eu tô no Renault Kwid e flex e eu só etanol.
1: Ouvinte aí pelo 32269490, Morgan.
4: Ouvinte, por isso mesmo eu tomei o cuidado, né? De não citar marca, modelo, enfim, justamente porque isso tem perigo de criar um estigma que a gente não sabe se é verdadeiro ou não, mas que, segundo o relato dele, é recorrente nessa marca e modelo, na verdade nessa marca, dos motores. Os motores são os mesmos, mudam as configurações, né? Mas em relação a essa marca em específico.
2: Mas quando você pegou a Lamborghini e transformou em álcool, quem fez isso pra você?
4: Foi seu tio que tem aquele desmanche lá no final de Aparecida, entendeu? Aquele que te ensinou a raspar chassi, seu maluco. Mas é isso. Assim, agora, coincidência ou não, ouvinte, é sempre assim, são experiências pessoais, por isso que eu disse que não tem um peso de ciência, de peso estatístico. Eu fiquei um bom tempo depois que deu esse problema com esse veículo, e depois eu o ouvi e comecei a colocar sua gasolina, nunca mais tive nenhum tipo de problema.
2: Eu, particularmente, nunca pus álcool, assim, no comecinho lá, que até depois, as contas, a diferença... Sobra, né? Não, a diferença é pequena. Né? E com certeza o negócio que é feito pra gasolina, o álcool veio depois, entendeu? A peça, o trem foi tudo calibrado, foi tudo arrumado, foi tudo, parece que o álcool é um jeito que der depois, então entope mais, assim, as experiências que eu tive com álcool não foi das melhores, mas não tem relevância científica nenhuma isso, né? Mas entre um e outro eu só ponho gasolina.
1: Olha, tem a nossa ouvinte, tem uma reclamação aqui pra você, viu, Morgan? Liliane Tavares está falando o seguinte: infelizmente, o Morgantini tá perdendo o sotaque carioca. Eu amava esse sotaque. E isso é verdade, viu, Morgan? Você tá cada vez mais se goianizando.
2: Quando falou reclamação, eu pensei que era pra mim. Graças a Deus. Já não
4: tem tanto tempo aqui, né? Ainda não é sem tempo. Né? Eu sou um cidadão sem sotaque, porque se eu falo aqui, dependendo dos lugares que eu tô, eu falo aí, ó, nunca perdeu esse chiado carioca, fala carioca, o cara faz aquela imitação caricata, besta e tal. Aí se eu chego, aí quando eu chego no Rio de Janeiro, acho, quer dizer, não acho que eu sou goiano, né, ou mineiro, né, não tem exatamente, mas fica um sotaque meio atravessado no meio do caminho. Eu tenho que levar isso para psicanálise, Fábio. Ou seja, para o boteco.
1: Papo cabeça aqui, né? Interativa, finalzinho do programa, sempre com oferecimento de Prime Medical Center, a clínica de saúde sexual masculina mais bem avaliada no Google. 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Ministro do STF Alexandre de Moraes decidiu suspender durante 90 dias visitas do senador Flávio Bolsonaro, pré-candidato à presidência da República, ao ex-presidente Jair Bolsonaro, seu pai, que cumpre prisão domiciliar. Moraes considerou que a leitura por Flávio de uma carta do pai durante uma transmissão em rede social no sábado desrespeitou a decisão que proibiu o ex-presidente de utilizar as redes sociais diretamente ou por intermédio de terceiros e que a divulgação do vídeo caracterizou o desvio de finalidade do direito de visita. Com a decisão, Flávio e Bolsonaro não poderão se ver até meados de outubro, após a realização do primeiro turno das eleições deste ano, marcado para o dia 4. Considerando a data da decisão, a proibição vale até o dia 11 de outubro. Além disso, Moraes determinou um prazo de 48 horas para que a defesa de Bolsonaro esclareça se ele tinha ciência de que a carta seria divulgada nas redes sociais.
2: É, independentemente, falar que a decisão for decisão política, talvez fosse um cidadão normal, lesse uma carta do cidadão normal, não ia ter uma decisão dessa, né? Mas com o intuito de que Bolsonaro está preso e não poderia participar de eleição e nem ter qualquer opinião quanto a isso, né? Levando por esse lado, a decisão é uma decisão que tira ele da política, igual tem que fazer, porque, né, ele está fora do jogo, ele só está preso em casa por uma questão de saúde, né? Então pensa que os fins justificaram os meios.
4: Sabe? É interessante você dar essa explicação. Eu confesso que não tinha pensado nesse sentido, porque na verdade o Jair Bolsonaro não foi punido, né? Ele foi, digamos, vítima, ou ele foi usado, né? E quem foi punido foi o Flávio, né? Porque eu estava aqui pensando o seguinte: olha, me parece uma decisão meio esquisita, porque quer dizer, o fato de alguém usar um material meu para uma outra finalidade, por que que isso me incriminaria? Né? Eu escrevo aqui um negócio para você, você vai ler em público? Não foi feito para ler em público, foi feito para você. Agora, essa é a grande questão: você traz luz a uma outra visão, né? Outra forma de ver as coisas, que é essa de que esse impedimento acaba tirando, né, essa arma política, sendo usada eminentemente política, como uma forma de um canal, um meio de comunicação entre o público e Jair Bolsonaro, que é algo que está na sentença vedado, né? Nesse sentido, sim, e aí prejudica, claro, os interesses, prejudica no sentido de punir, né, de restringir, uma vez que rompeu essa linha do Flávio Bolsonaro, né? É interessante isso. Agora, é uma decisão que internamente, segundo apurou-se, gerou uma divisão dentro do STF, ao contrário de outras decisões do Moraes, que receberam, digamos, um apoio unânime, ou tiveram um grau de aprovação maior. Essa gerou decisão justamente por um forte componente de uma intervenção política, mas você traz uma vertente interessante. Aproveitando aqui, Henrique Augusto, já na reta final, rapidamente, só registrar que o Rimene Moral está nos ouvindo e disse que Vanderlândia, né, essa divisa do Pará com o Tocantins, já foi agraciada aqui com o seu verbete. Então, ele já falou sobre Vanderlândia.
1: Faltando 2 minutos para uma da tarde, finalzinho do programa, tem participação ouvinte no ar.
5: Bom dia, bancada, bom dia, Interativa. Bom dia. Essa questão aí do etanol no combustível, né? Como aumento do etanol na gasolina, eu tive a mesma história igual o Morgantini. Eu estourei, meu carro estourou 3 bicos. Porque eu andei 3 anos contínuo, assim, de forma contínua, só no etanol. Aí, de repente, eu indo para Perinópolis, estourou os 3 bicos. O carro foi guinchado e tal, chegou lá na oficina, na concessionária, o mecânico de cara já falou, cara, etanol, ele resseca o motor inteirinho. É bom você não usar, ou quando usar, colocar aditivo.
1: É o relato do nosso ouvinte.
2: Morga, quando você toma o vermelhinho, o que você toma de aditivo depois para não ressecar por dentro?
1: Meu Deus.
4: O gelo. Água, amigo. É só água lá. E outra coisa. Quem fica se preocupando com o dia seguinte é peru. Ah, peru que morre de véspera. Eu tô lá pensando na manhã, vou cuidar. Tá maluco? É hoje.
1: Valeu. Obrigado, Morgan. Adriana Reis, Fábio Camargo. Tchau, gente.
2: Valeu, um abraço.
6: Boa semana, gente.
1: Vem aí o Top 10 Papo Cabeça. Volta amanhã, ao meio-dia. Edição das mensagens de áudio. Henrique Amaral, direção da live. Alex Almeida.
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0: Jason Derulo e Melody com Mitico, a novidade dessa semana.
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0: Bora de YouTube com Beautiful Day, pedido do Diego pelo 3226-9490.

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0: Tammy Paula, Dracula, tem participação da Jeannie nesse remix, a mais top dessa tarde, fechando mais uma edição do Top 10 da Interativa junto com Fujioka, tudo pra você, tudo pra sua empresa, tudo pra todos. 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Top 10, volta às 10 da noite com Thiago Santé, vem aí Frozen Gabs e mais uma edição do Super Play. Eu sou Henrique Augusto, volto amanhã meio-dia no Papo Cabeça e toma clássico do dia com Pet Shop Boys.
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porque como eu já te falei, hoje é dia, hoje não, todo dia é dia de atender pedidos. Agora é a hora de atender pedidos. Manda o seu pro 32269490. Interativa sempre mandando vários prêmios na sua mão. Hoje tem par de ingressos do Cinemais e par de ingressos pro Happyland 2026. E vamos começar naquela vibe dobradinha de divas pop, Madonna e Sabrina Carpenter. Sim.

Ai, que música maravilhosa. É o Be Lost On You. Super Play. Gente, essa música tem como ficar melhor, né? A versão que ela canta ao vivo. Tem aí no YouTube, se vocês quiserem dar uma olhada. É ainda mais, assim, intensa do que a versão gravada em estúdio, que já é maravilhosa. A gente curtiu aqui na sequência do Super Play The Weeknd Dancing in the Flames. Nossa, quase que não sai. E a gente curtiu também Keane, Everybody's Changing, essa música lá de 2006. E segundo os próprios integrantes,

0: E aí surge essa pressãozinha pra você descobrir o seu próprio caminho. E aí, o que você vai fazer da sua vida? Você olha ao seu redor, tem gente comprando casa, tem gente morando com a mãe, tem gente tendo filho, tem gente vivendo vida de solteiro, tem gente começando faculdade, tem gente se formando, e aí você fica, meu Deus do céu, onde que eu estou no meio de toda essa maluquice? Eventualmente a gente encontra nosso rumo, né? Mas alguns mais cedo, alguns mais tarde, mas a gente tá aí. E vem participar comigo aqui do Super Play. A gente acabou de começar os trabalhos. 32269490. Esse é o WhatsApp pra pedidos. 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Vamos lá, curtir um cineminha por conta da interativa? Tudo de bom.
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Like a Stone. Vocês adoram pedir essa. Som de 2003. Teve também Justin Bieber. E a maluquinha da Nicki Minaj com Beauty and a Beat e Martin Garrix e Ed Sheeran Repeated. Novidade na programação da Interativa. E vamos embora! Tô aqui até as 5 da tarde disparando as melhores músicas e os melhores pedidos. E sempre jogando prêmios na sua mão. É só participar que você já concorre a um par de ingressos dos cinemais e um par de

filmes legais passando lá nos cinemais, live action de Moana. Inclusive tem a programação lá no arroba Interativa FM. Vai lá conferir e vem participar, é óbvio. 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
6: Tem reforço chegando ao futebol brasileiro. O Grêmio acertou a contratação de Giovanni Cabral, destaque de Cabo Verde na Copa do Mundo. Tem jogador que sai do Mundial rumo aos gigantes da Europa. Giovanni resolveu fazer escala em Porto Alegre.
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1: Rose, que música é essa aí que você falou que é maravilhosa, que tá no YouTube, que você acabou de tocar aí?
2: É o Be Lost On You, essa música.
1: E já aproveitando o ensejo.
2: Diga, diga.
1: O que, que você acha de você mandar pra nós aí, Robbie Williams? Angel.
2: Ah, eu acho maravilhoso. Ah, essa aqui é outra.

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1: Fala, Gabs. Eu sou o Alex e tô ligadinho na Interativa. Faz o favor de mandar uma do Engenheiros do Havaí, por favor. Faça o favor. Tá aqui. Pra ser sincero, versão acústica linda. Vamos.

0: do Havaí na Interativa. É, galera, pra ser sincera, essa versão lindíssima, acústica, lá de 2007, a gente ouviu Marshmello e Jonas Brothers, Live Before You Love Me, clássico do David Bowie, Let's Dance, maravilha, pérolazinha dos anos 80. Vem participar do Super Play, pedidos abertos, pedidos valendo, par de ingressos do Happy Land, par de ingressos dos cinemais, tudo pra você se entreter nessas férias, nesse mês de julho. Vem comigo, que é sucesso, gente, não tem como falar de outra forma. 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Já já tem Ariana Grande.
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1: Fala comigo, Frozen Gaves. Sou Marcelo Alves falando diretamente de Capitólio, Minas Gerais. Queria pedir Linkin Park Numb. Clássica, né? Totalmente clássica. Vamos de Linkin Park?

talvez essa música seja uma das campeãs de pedidos aqui no Super Play. Vocês amam essa música e não é pra menos, né? Um dos maiores sucessos, se não o maior sucesso do Linkin Park, lançada lá em 2005. Virou um clássico já, já está concretizada aí na história da música como um clássico. A gente ouviu também Sabrina

0: que você quer ouvir seu som na Interativa, então já agiliza e manda sua mensagem pra ficar tudo certo e você poder participar do sorteio. Beleza? Fechou? 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

encerrar o Super Play de hoje. Muito obrigada pelas participações, pela sintonia de sempre. Eu tô de volta amanhã no seu rádio às 2 da tarde com mais músicas aqui no Super Play. Vem aí Johnny Botelho e Inbox. 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Valeu por apoiarem o Super Play. Já avisei os vencedores dos prêmios de hoje no WhatsApp. E eu vou deixar vocês com Saideira, The Offspring, Pretty Fly for a White Guy. Fui!

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0: pelo zap 32269490. Manda aí a sua mensagem.
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0: Com informações do trânsito. Vamos mandar muita informação de trânsito pra cá? Congestionamento, acidente, interdição. Tiver acontecendo aí, você conta pra mim que eu conto pra geral. Toca o seu áudio aqui, todo mundo fica sabendo, todo mundo se ajuda nesse trânsito crocante de Goiânia. Que tal? 32269490, é só mandar a sua mensagem. Bom, participando, você sabe, tem prêmios, né? Você concorre a prêmios aqui no inbox. No final do programa eu tenho pra você par de ingressos do Cinemais ou o voucher de R$100 pro Come Quieto. Esse muita gente quer. Quer dizer, o cinema também, né? Cineminha, né? Você pode ir duas vezes ao Cinemais ou você pode ir com a pessoa que você gosta. É tudo bom. 32269490 para você participar também, respondendo a nossa pergunta do dia. 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Hoje, a gente estava aqui na cozinha da Interativa batendo papo sobre serviços domésticos, né? Tem coisa que a gente faz assim, cara, a gente não faz querendo fazer, não. A gente faz porque realmente precisa, tem que fazer. Então eu quero saber de você, o que é que você faz reclamando, mas faz? Se pudesse, não faria, mas tem que fazer. Conta aqui no 32269490, vai.
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0: Box. Vamos começar com Chabuzi, a Barson.

0: Baltimore, Tarzan Boy, aqui no nosso inbox. Vem participar comigo pelo 3226-9490. Você manda sua mensagem com informações do trânsito pro Rota de Fuga. E você também manda sua mensagem respondendo a nossa pergunta do dia. Hoje eu tô querendo saber de você. Assim, a gente foi muito pro lado do serviço doméstico, né? Porque eu tava comentando disso na abertura do programa. Pode continuar, mas pode ser qualquer outra coisa também, tá? Aquilo que você faz reclamando, mas faz. Manda pra mim.
1: Oi, Johnny, boa tarde, tudo bem? Simone falando.
0: Oi, Simone.
1: Férias, meu amigo. Pensa numa coisa boa, tô vendo lá do
0: Acapá. Aproveita, viu?
1: Então, o que eu não gosto de fazer é lavar vasilha.
0: Lavar louça é péssimo, né? Mas dos serviços domésticos, esse é o que eu... É o que eu faço mais tranquilo. Que eu sempre boto ali alguma coisa pra ouvir, às vezes um podcast, um negócio assim, e vou. Vou lavando a louça ali e tal, vou me distraindo. Tem coisa pior. Passar roupa, por exemplo, é um terror.
2: Boa tarde.
0: Tudo bem?
2: Interativa, Johnny Botelho. Johnny, eu gosto de arrumar casa, gosto de limpar. Não vejo problema com isso. Mas tem uma coisa que me incomoda.
0: Lá vem, que é?
2: Se eu pudesse, eu evitaria, é lavar vasilha.
0: Outra!
2: Ah, não. É um negócio que não acaba nunca. Você lava, lava, lava e tem vasilha suja. E outra, tem que enfiar a mão dentro do ralo pra tirar a comida molhada. Misericórdia. Pra não, viu?
0: Nossa,
2: mas é necessário.
0: Aquele feijão, boa tarde, fica com molhado Deus, que fica lá, né? Os pedacinhos de tomate. Nossa, é ruim demais mesmo. Boa tarde.
3: Fala, Johnny. Boa tarde. Tudo bem? Henrique aqui.
0: Henrique.
3: Cara, o que é o terror pra mim de serviço doméstico é lavar louça.
0: Oh,
3: e vou dar uma dica
0: que
3: aí
0: tá
3: pros maridos como eu. Se não quiser lavar a louça, quando a esposa mandar, vai, lava, mas lava daquele jeitinho mais ou menos, sabe
0: não,
3: como é que
0: não,
3: é, né?
0: Não,
3: rapaz,
0: não,
3: a mulher tão, como não, se diz, gosta tudo limpinho, não, que ela vai falar, não precisa lavar mais não, pode deixar que eu lavo. Forte abraço, meu irmão.
0: Passa pra dentro, que pouca vergonha, cria vergonha, rapaz. Lava esse trem direito.

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0: Sugar. Interativa Watermelon Sugar aqui no nosso inbox, o som do Harry Styles. Harry Styles foi flagrado, não é bem o termo, né? Mas foi fotografado dando uma corridinha ali no Parque Ibirapuera em São Paulo. Tava meio disfarçado, mas o pessoal reconheceu e foi lá tietar o Harry Styles, que tá passeando aqui no Brasil. 32269490 para você participar aqui do nosso inbox com informações do trânsito no Rota de Fuga.
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0: Você manda informações sobre congestionamento, acidente, interdição. Por exemplo, vou falar pra você que a nossa queridíssima BR-153 já tá com trânsito intenso neste momento, ali da altura do Paço Municipal até o Jardim Botânico, tá? No sentido Aparecida de Goiânia. O negócio não tá legal. Se puder, evite. Você também pode participar respondendo a nossa pergunta do dia. Todo dia tem uma puxada de assunto pra falar com você. Hoje estamos falando daquilo que você faz, mas faz meio sem querer, né? Quase sem querer, como diria a Legião Urbana. Assim, você faz, mas faz reclamando, sabe? Pintou aqui, por exemplo, muita gente que odeia lavar louça. Mas e você?
2: Boa tarde, Johnny.
0: Boa tarde.
2: Johnny, eu acho que eu faria tudo reclamando. Não gosto de fazer serviço assim de casa, cara.
0: É mesmo?
2: Faço tudo, na verdade, mas... parando pra pensar, não gosto. Não gosto de lavar vasilha, não gosto de secar, não gosto de guardar, não gosto de lavar roupa, não gosto de varrer. Entendeu? Nada. A única coisa que eu não faço reclamando não é um serviço de casa, mas assim, o que eu faço com gosto é o café.
0: É só botar água pra ferver também, né, amigo? E depois jogar água aí. Aí é um pouco mais. E o cheirinho é bom demais, né?
3: Oi, Johnny.
0: Oi.
3: Eu também tô no time aí das vasilhas, viu?
0: Olha,
3: odeio
0: isso.
3: Lavar vasilha, sem contar que estraga a unha toda. A gente paga caro pra fazer unha. E você fica lavando vasilha todo dia, estraga a unha da gente. Falou, abraço.
0: Horroroso, horroroso.
4: Boa tarde, Johnny.
0: Boa tarde.
4: Rapaz, vou falar pra você, o que eu menos gosto é de passar roupa, cara. Passar roupa é complicado,
0: roupa,
4: hein?
0: É péssimo.
4: Ah, não passo não, irmão.
0: Cara.
4: Prefiro lavar vasilha, viu? Quem fala é Gomes.
0: Eu prefiro fazer qualquer serviço de casa, cara, que não seja... passar roupa é ruim demais. Ter que passar roupa pra você que tá aí ouvindo não me olhar torto é pior ainda. O que é que tem a ver a roupa amarrotada? Eu, hein?
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0: Em cima da hora, acabou de chegar, fala comigo.
5: Boa tarde, João Botelho, bom?
0: Tudo bem?
5: Rapaz, a marginal aqui do lado sentido Parque Mutirama, no setor universitário, congestionado, bicho. Quem tiver passando por aqui agora, evita, viu? Porque o trem tá feio.
0: Abraço. Do Mutirama pra cá. Mutirama, sentido universitário, trânsito congestionado. E aí o nosso querido André Vitor, que foi quem mandou essa mensagem, completou a informação que houve um acidente ali na Marginal Botafogo, trânsito crocante.
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0: Vai não.
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0: Vai não.
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Gente, a Espanha vai atropelando a França pelo placar de 2-0. Espanha, finalista da Copa do Mundo, hein? O jogo tá acabando. Acho que já posso dizer, né? 90 minutos já.

0: tem jeito. Hein, Gabriel?
1: Fala, mano. Meu nome é Gabriel, sou motorista de aplicativo. A coisa que eu odeio fazer é receber gente na minha casa, cara. Nossa, parente. E ir na casa deles também. Ir na casa de parente também, pra mim, é horrível. Eu só vou porque eu tenho que fazer mesmo isso. Valeu, tamo junto aí. Boa tarde a todos.
0: Até gosto. Eu gosto de receber em casa, não gosto de sair, não. Não gosto de ir pra casa de ninguém, não. Vem aqui em casa mesmo. Vou fazer um negocinho aqui em casa.
2: Fala, Johnny, meu amigo. Boa tarde.
0: Boa tarde.
2: Cara,
0: tudo bem?
2: Uma coisa que eu gosto de fazer tudo. Menos lavar o banheiro. Cara, eu não gosto de lavar o banheiro. Eu corto grama, eu lavo louça, limpo a casa, lavo a casa. Agora, lavar o banheiro me irrita demais. Um abraço, meu amigo, Fernando Assunção.
0: Valeu, Fernando. Um abraço pra você. Obrigado pela participação. Carlos Eduardo.
3: Fala, Johnny, meu querido. Carlos Eduardo, aqui por Aparecida de Goiânia.
0: Como é que tá por aí?
3: Mano. O que eu não gosto de fazer é lavar louça, meu parceiro. Você tá doido, mas tem que fazer, né? Não pode deixar lá 1, 2, 3 dias. Mas é isso aí, meu parceiro, ó. Tô aqui na atividade. Um abraço, meu querido. Bora, bora.
0: Caramba, se tivesse um código de desconto pra lava-louças hoje aqui, eu tava rico.
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0: feliz de ouvir a Paula Toller, né? Que coisa maravilhosa, meu Deus do céu. 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Vem participar aqui do nosso inbox, porque aqui também tem prêmio, tá? Você manda a sua mensagem no 32269490 pra responder a nossa pergunta do dia. O que que você faz? Reclamando, né? Mas faz porque tem que fazer, né? Tem um monte de serviço doméstico que já apareceu por aqui. E você também pode mandar informações de trânsito pro Rota de Fuga. Participando de tudo que a gente, você concorre ao voucher de R$100 pro Come Quieto e também a um par de ingressos para o Cinemais.
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0: 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Agora tem The Weeknd e Ariana Grande. Save Your Tears.

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0: agora Death Hill aqui no nosso Inbox Interativa. 6h35, você manda sua mensagem pro 32269490 para participar aqui do nosso Inbox, respondendo a nossa pergunta do dia. Hoje eu tô querendo saber de você, o que é que você faz, mas faz assim, reclamando, sabe? Não gosta de jeito nenhum.
1: Fala, Johnny, Carlinhos aqui na voz. Fala, rapaz, algo que eu faço, porque eu tenho que fazer, é acompanhar a gata nas compras de roupa,
0: sempre,
1: cara.
0: É uma alegria. Isso é maravilhoso.
1: Tipo, aquela 44, o shopping. Nossa. Meu Deus do céu. Manda pra gente aí o voucher do Come Quieto. Um abraço.
0: Tá concorrendo. Nossa, trouxe uma coisa muito boa, né, cara? Fazer compra. Pra você já é ruim acompanhar outra pessoa enquanto ela faz as compras dela. Meu Deus.
2: Fala, John. Opa. Tarde.
0: Tudo bem, lindo?
2: Cara, colocar roupa no varal e tirar roupa no varal. Nossa senhora. Me quebra, viu? E a patroa gosta de pedir pra eu fazer.

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0: 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Agora 7 para 7, tá na hora de liberar prêmio pra quem mandou mensagem no 32269490. Alô, Ana Cristina. Ana Cristina, final do telefone 9309. Tá levando par de ingressos para o Cinemais. Ana Cristina, 9309. Par de ingressos para o Cinemais. E o Tadeu tá levando voucher do Comiqueto. Valeu, Tadeu. Voucher de R$100 pra você no Comiqueto. Final do telefone dele, 9150. Daqui a pouco tem o bônus.
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0: aqui na Interativa. Olha só a voz falhando. Qual é a música que você tá afim de ouvir aqui na Interativa? E ainda concorre a prêmio. Tenho aqui pra você par de ingressos para o Happy Land 2026 na Pecuária de Goiânia. Que tal, hein?
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0: Fala, Johnny. Boa noite, meu amigo. Como é que você tá? Aqui é o Lucas, sou do Rio de Goiânia. Queria escutar uma nostalgia aí. Guru Josh, Project Infinity, de 2008.
1: Agora, valeu. Agora pra você. 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

0: Rio, Can't Take My Eyes Off You, aqui no nosso bônus. Eu, Johnny Botelho, tô indo nessa. Vem aí o Thiago Santeio, Classic Hits. Muito obrigado pela companhia. Hoje e amanhã eu tô de volta às 5 da tarde pro Inbox Interativo. Antes de ir embora, tenho que liberar prêmio. Quem tá levando hoje par de ingressos para o Happy Land na Pecuária de Goiânia é a Olivia. Final do fone dela é o 6202. Olivia 6202 tá levando ingressos para o Happy Land.
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2: Quem diria? A camisa autografada do goleiro Vozinha de Cabo Verde foi leiloada por mais de 65 mil reais durante a Copa. Ela foi vendida por um valor maior que camisas de Manuel Neuer. Pelo visto, Vozinha deixou de ser apelido, virou patrimônio.
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14: Senhoras e senhores, o play vai ser dado a partir deste momento. Você sabe, você ouve diariamente, tem às 8 da noite. Tem outras edições que rolam aqui na Interativa, mas não se desespere. É clássico que você quer, é clássico que você vai ouvir. Quer pedir um também? Eu já disse, você pode pedir. Curadoria by você ouvinte aí no 32269490. Já escolhe aquele filme nostálgico também. E vamos fazer assim, ó. Essa que a gente vai rolar agora é de 1982. Mas você sabia que esse hino dos anos 80, que resume perfeitamente a estética das pistas de fita cassete e luz neon, na verdade, não é do Soft Cell, que a gente vai rolar agora, porque é uma releitura de um soul de 1964 da cantora Gloria Jones.

0: voz de Nanduzão. Agora a sua carreira solo já há muitos anos, que é o Marvin numa versão acústico. Bom, tem um pedido aqui que faz muito sentido, né? Inclusive hoje, mesmo que tenha sido na semana passada. Bora, Esterzinha!
1: Oi, Santê, tudo bom? Boa noite, pessoal da Interativa. Toca pra gente Bonnie Tyler, Total Eclipse of the Heart, por favor, em homenagem a essa diva que deixou a gente.
0: Aí, essa homenagem.

0: mais umas três, no mínimo, que também estão nesse top 3 aí das minhas preferidas. Qual é a sua ou qual música do Michael você pediria? 3226-9490. Quem sabe a gente não vai rolar já já, ó.
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fechando o Classic Hits, parabéns, Luísa, final do telefone 2033, tá garantindo o ingresso pra cinema, vai pegar um cineminha por conta da interativa rede de cinemas Cinemais nos portais e Bougainville, só escolher o filme e correr pro abraço com a sua companhia. Vem aí a Voz do Brasil e seguimos na internet, às 10 voltamos com o Top 10.